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1: Alô, Flávio Dalcin.
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1: Eu acho que você tem que mandar aquela mensagem. Mas manda o que tá no seu coração.
2: Porque se fosse eu falaria mais ou menos.

0: vocês, velho. Imagina a gente. Essa Jaguarione. Ouvindo o caminho.
1: A gente sabe.

0: Batı.
1: Bacısı. Quem diria? Cantando o hino de uma lenda. Ao lado.

0: Você acredita que eu já passei por isso algumas vezes?
1: Todo mundo já passou por essa história.
0: Dessa história.
1: Que vai em prédio, né?

0: da nossa Lagoneta. Obrigado, obrigado.
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0: Senhoras e senhores, com vocês, nosso amigo João Gomes.
1: Vamos embora, rapaz.
0: Bora, moço.

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É som de paredão. O solo que vai ficar na sua mente aí, ó. Bora, Demi Boy. Bota pra história.

0: é mais uma da Ciclone.
1: Toca o negócio aí.

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2: Pessoal, o negócio é o seguinte: vamos fazer um sucesso apaixonado pra vocês aí? Vamos ver se vocês sabem essa aqui, ó. Eu tive uma... Só você! Com sabor.

0: Pessoal, isso aqui vai ficar na história, ó. Obrigado, galera!
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Brecha Mais FM, muito melhor com você, informação e música na medida certa. Chove neste momento, meteorologia prevê bastante chuva para hoje aí também, né? 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Ave Maria chegando. É.

Em nome do Pai, e do Filho, e do Espírito Santo. Amém. Nesta manhã e durante este dia, elevemos nossa gratidão a Deus pelo dom da vida, pela noite que passou e pela oportunidade de recomeçar. Em cada amanhecer, Deus nos concede uma nova chance de viver o amor, a esperança e a fraternidade. No Evangelho de hoje, segundo São Mateus, capítulo 12, versículos de 46 a 50, Jesus nos apresenta uma bela reflexão sobre a verdadeira família de Deus. Quando lhe dizem que sua mãe e seus parentes estão à sua procura, Jesus responde: "Quem é minha mãe e quem são meus irmãos?" E apontando para os discípulos, afirma: "Todo aquele que faz a vontade de meu Pai, que está nos céus, esse é meu irmão, minha irmã e minha mãe." Que palavra profunda para começarmos este dia! Jesus não diminui o amor por Maria. Ao contrário, mostra-nos

0: que ela é a primeira discípula, aquela que ouviu a palavra de Deus e a colocou em prática. Maria tornou-se grande porque disse sim ao Senhor e permaneceu fiel até o fim. Também nós somos convidados a fazer parte desta grande família de Deus. Cada gesto de bondade, cada palavra de consolo, cada atitude de perdão e cada serviço realizado com amor nos aproximam do coração do Pai. Perguntemo-nos: tenho procurado fazer a vontade de Deus em minha vida? Tenho sido sinal de esperança em minha casa, no meu trabalho e em minha comunidade? Dai-nos, Senhor, um coração semelhante ao de Maria, sempre disponível para dizer: faça-se em mim segundo a vossa vontade. Rezemos. Ave Maria, cheia de graça, o Senhor é convosco. Bendita sois vós entre as mulheres, e bendito é o fruto do vosso ventre, Jesus. Santa Maria, Mãe de Deus, rogai por nós, pecadores, agora e na hora de nossa morte. Amém. Pelas mãos de Nossa Senhora, entregamos ao Senhor todas as nossas intenções deste dia. Que Maria, Mãe da Igreja e Nossa Mãe, interceda por nós e nos ensine a fazer sempre a vontade do Pai. Que o Senhor nos abençoe e nos guarde. Ele nos mostre a sua face e tenha misericórdia de nós. E que desça sobre você que está acompanhando esta oração, sua família e todos nós a bênção de Deus Todo-Poderoso, Pai, Filho e Espírito Santo. Com a bênção de Deus, com a proteção de Nossa Senhora, desejo que tenham todos um dia iluminado, na certeza de que pertencemos à família de Deus e somos chamados a viver o seu amor em cada instante de nossa vida. Bom dia e que Deus os acompanhe.
1: Brecha Mais FM, muito melhor com você, música e informação na medida certa, na sua manhã, aqui na programação, né, da Brecha Mais FM, e a gente dá sequência, informação chegando, meteorologia prevê bastante chuva aí para hoje, aqui na região do Vale do Taquari. Ontem já choveu bastante, vai chover hoje. Hoje a previsão é de que chova cerca aí de 75 milímetros aqui no vale. Estabilidades que continuam com pancadas de chuva, trovoadas, relâmpagos, eventualmente uma chuva forte e assim por diante, né? Para amanhã, quarta-feira, a chuva persiste. Hoje, 75 milímetros. Amanhã, 19 milímetros de chuva aqui na região do vale. Então, muita chuva ainda, né? Para rolar. Tem muita água para passar embaixo aí dessa ponte ainda, hein? Seguindo aqui na programação, as informações para você. Caso de idoso desaparecido em Paverama completa um ano. Até agora nada aí de informação, né, a respeito do paradeiro deste senhor. Ainda outra informação: Bolsonaro recorre ao STF e pede para receber visitas de Flávio Bolsonaro. O caso aqui não é só o Flávio Bolsonaro ser filho do Jair Bolsonaro, né? O Flávio é também advogado do Bolsonaro. E o Xandão está proibindo que o advogado visite o cliente, hein? Na semana passada, Xandão aí proibiu, né, a visita do senador ao pai. Você vê. Mas ninguém fala aqui, por exemplo, que o cara ele é advogado do Bolsonaro. Ele é pai, ok, é candidato ou pré-candidato aí, né, a presidente. Mas o Flávio, ele é advogado do Jair Bolsonaro. Que país é este, hein? Como já dizia a Legião Urbana na década de 80, né? Moraes arquiva a investigação contra Bolsonaro no caso Abin Paralela. Ministro entendeu que condenação na trama golpista, segundo ele aí, né, trama golpista, já incluiu a acusação. Documentário internacional sobre o Cristo Protetor será lançado no Brasil após estreia mundial lá na Turquia. Ventos provocam destelhamentos de posto de saúde e danos pontuais em Venâncio Aires. Feira gastronômica Sabores de Arroio do Meio espera receber 10 mil pessoas nos dias 25 e 26 de julho. Agora, fim de semana. Semana que vem aí, né? Sexta-feira, dia 24, tem Filó em Nova Brécia. Você não pode perder, né, o Filó. Aqui na Brécia funciona da seguinte forma, olha. Você leva um alimento, né, da culinária italiana e, chegando aí no Salão Paroquial, você vai compartilhar com as demais pessoas, né? Vai ter, por exemplo, ali uma mesa, ou você vai chegar ali, vai ter um pessoal na recepção, né, recepcionando a todos. Ou você vai até a cozinha, a chamada cozinha. Ó, tá aqui, eu trouxe tal, né? E aí o pessoal vai compartilhar em uma mesa com todos. Fica fácil, né? Não precisa pagar ingresso nem nada. Só leva alguma coisa aí da culinária italiana, o que você preferir, hein? Né? O que você quiser, né? Pode levar um bolo, pode levar uma cuca. Apesar de que cuca é mais alemão, né? Mas tem a cuca italiana também, não tem? Tem, né? Então você pode participar. E levar junto aí, então, nessa comida italiana, essa vasta cultura italiana aí, né? E para prestigiar, para participar. E confraternizar com todos, tá bom? E aí você vai fazer parte aí, né, desse momento especial aí na próxima sexta-feira, então, que é o Filó Italiano, junto aí ao Salão Paroquial, no centro da cidade de Encantado, tá? Então, o início está previsto para as 19 horas, né? E todo mundo, então, deve participar. Não tem convite especial, não, meu, tá? Você quer participar? Então vai. O início, 19 horas, o ingresso é um prato típico, né, da cultura italiana. O evento que vai ocorrer aí sexta-feira, dia 24, no Ginásio Municipal de Esportes aqui do centro. Você pode levar um queijo, um salame, um torresmo, uva, ué, por que não, né? Pode levar uma uva, pode levar, por exemplo, um bolo, tá? Uma cuca, um grostoli, né? O alemão diz calça virada muitas vezes, né? Calça virada também pode. Um vinho, pode levar lá uma taça de vinho. E por aí vai, né? Então, prestigie você também mais este evento que é o Filó Italiano aqui de Nova Brécia, tá bom? Todo mundo convidado para prestigiar. Eu não sei o que levar ainda, sinceridade. Eu sei que uma coisa eu vou levar, a fome com a vontade de comer, né? E isso eu vou levar. Mas agora eu estou pensando, o que que eu levo para compartilhar com o pessoal? Não sei ainda, Vou ter que dar uma estudada aí, né? Você que está nos ouvindo agora, qual a sua dica aí? Levar o quê? Você vai compartilhar, você vai participar, o que você vai levar aí? Aí no Filó, agora da sexta-feira que vem, aqui em Nova Brécia. E já por falar em Filó, diferente, né, aqui do município de Nova Brécia, vai ter o Filó também em Coqueiro Baixo, né? Só que lá em Coqueiro vai ser no dia 7, e lá você não precisa levar nada, você só paga R$60, adulto, crianças de 7 a 12 anos pagam R$30, né? De 7 a 12 anos pagam R$30, e no dia, se tiver ainda disponível, o ingresso vai ser R$70. E o cardápio é vasto, né, meu? Vai ter de tudo lá, viu? Vai ter tudo que é da culinária italiana aí, vai ter, viu? O pessoal coloca até aipim, coloca o que mais aqui, ó, cri-cri de amendoim branco, cri-cri de amendoim preto, pepino em conserva. Opa! Olha o trovão que deu aí. Ovos de codorna, sagu, chá, café, vai ter licores também já, hein? Opa! É, meu, é um cardápio assim, ó, muito vasto, né? Lá no Filó Italiano de Coqueiro Baixo, dia 7 de agosto, 19 horas também. E vai ser ali no centro, ali no Centro Esportivo Municipal de Coqueiro Baixo. Todo mundo sendo convidado, então, para prestigiar. Papai, mamãe, vovô, vovó, titio, titia, vizinho, vizinho, todo mundo. Para prestigiar, então, também, né, o Filó em Coqueiro, dia 7 de agosto.

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0: Opa, pois é, a chuva deu uma engrossadinha agora aqui, né? Corri fechar a janela, meu. É, olha aí, a chuvinha cai, cai. Lá fora, hein? 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
0: Vamos nessa então, vem aí. As mineirinhas na Brecia Mais FM. Deixe que falem de nós. Aí o pessoal se lembra, né? 5 para 7 agora, bom dia.

0: Muito bem, na Brecha Mais FM. A música aí do Mike e Lian, né? Na programação. Agora, 7 horas, vamos encerrando por aqui. Na Bom Dia Brecha Mais, porque está na hora da gente trazer também visão geral aqui na Brecha Mais FM. Muito melhor com você, né? Então, vamos fazendo convite para você continuar ligado por aqui e nos acompanhar já já aqui no programa Visão Geral, então. Certo? Vamos fechar com o Chitãozinho e Chororó. Saco de Ouro. Chove, chove, chuva. Pancadas, né? Horas que a chuva tá... Não tem chuva, quando vem aquela pancada de repente, né?
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0: Vamos nessa, moçada.
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0: Bom que não tá frio, né?
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0: 20 graus é a temperatura.

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1: Muito bem, senhoras e senhores, bom dia. Agrodalha Encantado, Arroio do Meio, Antagorda, Guaporé, Progresso e também em Veracruz. Você tem aí, né, a Agrodalha. Confira, dê uma passadinha em uma agrodalha mais próxima de você. Vamos trazendo já rapidinho aqui, né, a nossa previsão. Chove lá fora.
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1: Muito bem, um abraço pro nosso amigo Chico, também pra Michele, aí de Capitão. Chico manda pra nós aqui, olha, ele que choveu 30 milímetros ontem, né, lá em Capitão. Opa, é na linha Zanotelli aí, né? Valeu, ô Chico, aquele abraço. Obrigado aí pela sintonia, pela informação. Então, 30 milímetros de chuva ontem, né? Em Capitão, na localidade aí da linha Zanotelli. Então, aquele abraço, brigadaço pela informação aqui, né? Mostrou aqui pra gente, né, inclusive, o pluviômetro. E a informação, né, que a gente traz aí, então, pra você. Outro destaque aqui, olha, é com relação ao nível de chuva, né? Que traz aí a meteorologia, 75 milímetros de chuva para hoje. É bastante chuva, é muita chuva, né? Ontem também já foi aí 73 milímetros aqui no Vale. Teve algumas localidades aí que choveu menos, claro. Mas a região mais baixa aí teve bastante chuva no dia de ontem, aqui no Vale do Taquari. E para hoje, então, segundo aí o Núcleo de Informações Hidrometeorológicas da Univates, né, vamos ter ainda 75 milímetros de chuva. Neste momento chove aqui no centro da cidade de Nova Brécia. Durante a noite tivemos muita chuva também. Os elevados volumes de chuva previstos podem provocar até alagamentos, enxurradas, elevação rápida aí de arroios e pequenos cursos d'água, né? Então, para você que vai sair agora pela manhã cedinho de casa, cuidado aí, você que passa por pontes, próximo aí a arroios, a açudes, né? Todo cuidado sempre é pouco, tá? E tem que se preocupar um pouco também com questão da volta. De repente o cidadão sai de casa agora de manhã cedinho e de noite não consegue voltar, né? Então é bom ficar atento para essas questões. De repente você vai para o trabalho, alguém fica de olho, né, para informar você com relação à volta, se tem como voltar ou não, se é melhor voltar mais cedo, se tem como, esse tipo de situação. Tá bastante quente, estamos naquele verãozinho de maio, parece, né? Agora em pleno mês de junho, em pleno inverno aí, nós estamos com aquele verãozinho, né? Temperatura agora é de 20 graus, a meteorologia indica muita chuva, aí para todo o estado do Rio Grande do Sul, e aqui no Vale não é diferente. Ontem, bastante chuva, para hoje também, e para amanhã, quarta-feira, serão mais 19 milímetros de chuva, hein? Amanhã o tempo vai seguir instável. Ao longo do dia, a nebulosidade predomina e favorece a ocorrência de pancadas de chuva que podem ser pontualmente fortes. Há risco também de temporais isolados, principalmente durante a primeira metade do dia. As temperaturas vão apresentar pouca variação e vão permanecer amenas durante boa parte do período, mas entram em declínio, né, em direção à noite, ou seja, deve cair um pouquinho a temperatura. Mas olha, nada muito significativo, hein? Até porque este verãozinho aí, ou este veranico, vai continuar, hein? Então, para hoje a temperatura, olha só, 20 graus, pode chegar aí aos 22 durante o dia ainda. Isso quer dizer que pode esquentar um pouquinho mais hoje. Amanhã, quarta-feira, mínima de 14, 15. A máxima entre 18 e 19. Na quinta-feira, tá a mínima de 12, máxima de 18. Na sexta-feira, mínima de 11, máxima de 21. No sábado que vem, mínima de 11, 12, máxima de 20, 21, 22. No domingo, mínima de 11, máxima de 23. Na segunda-feira da semana que vem, a mínima de 10, máxima 24 graus. Então, para você ver, este verãozinho, veranico, aí vai continuar, apesar da chuva, prevista ao menos até no próximo sábado, hein? Os volumes de chuvas aqui no Vale, então, vamos lá. Para hoje, 75 milímetros. Talvez boa parte dessa chuva já caiu. Vamos aguardar, né? Durante o dia, deve ser o tempo todo nublado, o dia inteiro nublado, com chuvas esparsas. Amanhã, então, 19 milímetros de chuva, vai cair consideravelmente. Aí depois, na quinta-feira, 3 milímetros de chuva, o sol até pode aparecer. Na sexta-feira, 10 milímetros de chuva. E no sábado, 4 milímetros de chuva. Aí deve dar uma trégua. Se nada mudar, deve dar uma trégua aí lá por domingo, segunda-feira, né? Mas vamos esperar, porque a qualquer momento pode mudar tudo esse cenário aí. Pode a chuva parar, pode a chuva continuar e assim por diante, né? Então, vamos aguardar, como diz o outro aí, né? Vamos esperar um pouco mais para ver como é que vai ficar a situação com relação aí ao nosso clima, ao nosso tempo, né? Porque tá tudo tão virado, né? Que a gente muitas vezes não sabe. De manhã tu informa uma coisa, quando vê no meio da manhã já é outra, meio-dia é outra, à tarde já muda tudo de novo e assim por diante, né? Então, a melhor coisa é nós aguardarmos e saber o que acontece agora no momento. Vamos aqui para o Rio Grande do Sul com relação à previsão do tempo. Pois é, né? No Rio Grande do Sul, a chuva deve também persistir, segundo as informações da meteorologia, tá? A temperatura também deve ficar alta, não deve cair no estado. E a previsão é de que a chuva também continue no dia de hoje. Então, para quem vai sair durante o dia, não pode esquecer o guarda-chuva, né? Conforme a localidade, quem sabe tem uma bota aí, né? Por que não, né? Leva outro calçado junto aí numa mochila. E aí você vai ficar bem, bem tranquilo, né? Uma capa de chuva também ajuda. É sempre muito bem-vindo aí também, né? Uma capa de chuva. E outra informação aqui é de que a Defesa Civil está monitorando o acúmulo de chuva durante a semana no Vale do Taquari, né? A Defesa Civil monitora a atenção e previsão de chuvas intensas com rajadas de vento aqui para o Vale, tá? O capitão aí da Defesa Civil, né? Ou o Thales Stob, coordenador adjunto da Defesa Civil Regional, ele que é capitão, inclusive, ele alerta e que a evolução aí da compreensão da população sobre os alertas meteorológicos, né, que agora tem uma clareza, está cada vez melhor sobre os riscos e entende que os alertas não são para gerar pânico, mas para orientar a preparação. Ele lembra que ainda não há tecnologia capaz de prever com exatidão o volume de chuva em bairros específicos dias antes, mas que o monitoramento vem se aprimorando. Isso é interessante. Até outro dia aí, eu comentava aqui com relação a municípios, né? O capitão aqui foi mais além, falou sobre a questão de bairros, né? Olha, no bairro tal vai chover tanto, bairro tal tanto e assim por diante. Mas eu acho que antes tem que ver a questão de municípios, né? Porque a gente tem informação aqui, muitas vezes, é de Lajeado, Estrela, Teutônio, Arroio do Meio, tá? Então não se tem, assim, uma informação exata. Olha, em Nova Brécia pode chover tantos milímetros. Em Capitão, pode chover tantos milímetros. Né? Em Doutor Ricardo, vai chover tantos milímetros. Não se tem esse detalhamento ainda, né? Mas quem sabe no futuro, sim, a gente vai ter. Porque a gente fala aqui, por exemplo, em 75 milímetros de chuva, aí o pessoal daqui da região mais alta do vale fica barbaridade, né? Mas não é tudo isso, de repente, aqui para a região alta. Pode ser mais só para a região mais baixa do vale. Então, a chuva vem, a chuva continua. A chuva persiste, né? Mas acredita-se sempre de que este volume de chuva é mais ali para a região baixa, Lajeado, Estrela, principalmente Lajeado e Estrela. Por quê? Porque a Univates está em Lajeado e essa previsão, ela é praticamente local. Então, muitas vezes, municípios um pouco mais distantes vão ter chuva. Sim, vão ter, mas não neste volume aí de chuvas, né? Não no esperado, ou no que é divulgado pelos meios de comunicação. Bom seria se nós tivéssemos aqui, por exemplo, olha, em Tigrinho vai chover tantos milímetros. Ah, em Linha Caçador, tanto. Em Pinheiro vai chover mais tantos milímetros. Não se tem isso ainda, né? Ou num todo, olha, em Nova Brécia deve chover, pá, 20 milímetros hoje. E assim por diante em outros municípios também, né? Mas vem evoluindo essa questão com relação aí à previsão do tempo, né? Eu sei que a gente tem um celular, pode buscar ali alguma informação, mas não é nada preciso, né? Não é com exatidão. E o capitão Stolbe aqui, ele aponta que a Defesa Civil trabalha em conjunto, né? Que atuam com outros municípios que também têm aí defesa civil atuante, tá? E que trabalham em contato direto, né? Também aí com a população. Entre as medidas de prevenção sugeridas estão ações simples, como, por exemplo, guardar objetos, né, de pátio, fechar portas e também janelas, tá? Cuidar para que não ficam abertas, revisar telhados, evitar deixar animais nas ruas. Segundo o Stolbe, a prevenção é fundamental para minimizar os impactos. Quanto melhor a prevenção, menos ocorrências e menos transtornos aí para todos, né? O coordenador ainda ressalta que, embora não seja possível agradar totalmente a todos os cidadãos com a previsão meteorológica, o objetivo é fornecer informações confiáveis e orientar a população. Quer dizer, temos pelo menos mais de 48 horas de observação para o volume de chuva e rajadas de vento. E seguimos, hein, né, acompanhando a evolução do tempo. É isso aí. Tá certo? Mas agora o cidadão também pode ajudar, né? Por exemplo, mora no interior. Informa aí a Defesa Civil do seu município, olha, aqui tem uma rua que não está tão legal. Ó, a chuva atrapalhou, está atrapalhando aqui. A chuva, o volume de água entupiu a valeta. É bom informar, né? De repente mandar um vídeo para a Defesa Civil do seu município. E assim, você vai ser um repórter da Defesa Civil, vai informar a Defesa Civil, que vai ficar por dentro. Ó, em tal local tem uma valeta lá que está cheio de entulhos, a água tá cruzando a estrada, está atrapalhando os moradores. De repente já pode o pessoal ir lá e resolver o problema, né? Ou informar, olha só, o arroio tal aqui na localidade tal está com um volume acima já de água, olha aqui. Ó, essa ponte aqui já praticamente não cruza mais ninguém, e assim por diante. Essas informações são importantes também, né? É essas informações são muito importantes. Você tem o contato da Defesa Civil do seu município? Já deixa ali no seu celular. Ah, deixa aí na sua lista, né? Para poder informar, para poder ajudar. 7h26 agora. Seguindo aqui na programação Brescia Mais FM, muito melhor com você. E a gente dá sequência porque agora também está na hora. Cotações agropecuárias, valores aí repassados pela Emater RS Ascar. Confira comigo, arroz unidade de 50 quilos, preço médio R$ 59,37. O boi quilo vivo, preço médio R$ 12,17. O búfalo quilo vivo, preço médio R$ 9,90. Cordeiro quilo vivo, preço médio R$ 13,96. O feijão saca de 60 quilos, preço médio R$ 183,13. O milho 60 quilos, preço médio R$ 59,02. Soja 60 quilos, preço médio R$ 122,95. O suíno quilo vivo, preço médio R$ 5,90. Trigo 60 quilos, preço médio R$ 70. E a vaca quilo vivo, preço médio R$ 10,82. 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Vamos lá, seguindo.
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1: Informe Diário pra você, na Brescia Mais FM. Na próxima sexta-feira, dia 24, a partir das 19 horas, tem o Filó Italiano em Nova Brescia. Você pode participar, ingressa um prato típico da culinária italiana e o local do evento vai ser o Ginásio Municipal do Centro. Prestigie e participe em Filó Italiano de Nova Brescia, então, próxima sexta-feira, agora, dia 24. E outra, olha só, Nova Brescia passa à condição de município tributário junto ao Serviço Militar. Durante a participação da Secretaria da Junta do Serviço Militar de Nova Brescia, a Bruna Gasparotto e da auxiliar Júlia Facchini, no Seminário Estadual das Juntas de Serviço Militar, o município de Nova Brescia recebeu uma importante notícia. O município passou a condição de município tributário junto ao serviço militar. E o que muda na prática? Bom, anteriormente, por ser um município não tributário, o jovem que realizava o alistamento em Nova Brescia recebia a dispensa quase automática por excesso de contingente. Com a mudança para município tributário, o processo de seleção torna-se mais rigoroso, ou seja, fim da dispensa automática, o fato, né, de residir em Nova Brescia não garante mais a dispensa imediata do serviço militar. Seleção geral, após o alistamento, os jovens poderão ser convocados para participar da seleção geral, que envolve exames médicos, testes de aptidão e também entrevistas. Possibilidade de incorporação. Os jovens alistados passam a compor a base de dados para possível incorporação nas Forças Armadas no ano seguinte. A Administração Municipal de Nova Brescia reforça que estar em dia com o serviço militar é indispensável para o cidadão. Sem o certificado de alistamento ou dispensa, o jovem fica impedido de retirar passaporte, ingressar em universidades, assumir cargos públicos ou formalizar contratos de trabalho. Que notícia boa, né? Bom, se todos os jovens pudessem ter a oportunidade, né, de servir aí, então, né, o serviço militar. Seria, olha, muito importante, hein? Hoje, por exemplo, mulheres

0: participar então aí, né, do serviço militar. Que maravilha. Notícia boa demais aí, viu? Seguindo por aqui nas informações, informe diário para você na Brescia Mais FM. Outro destaque agora aqui também, né, que a gente traz ainda. Olha só, o em Roca Salles, uma residência pegou fogo, uma casa de madeira. A proprietária ou a mulher que pagava aluguel não estava em casa, o proprietário não sabia o que, que tinha acontecido, enfim. Fato é de que a casa foi completamente consumida pelo fogo em Roca Salles. Foi ainda na noite do domingo, tá? Na noite do domingo. E o Rotary de Santa Clara do Sul promove o terceiro café beneficente. Vai ser agora no próximo sábado. É o terceiro café beneficente no Clube Centro de Reservistas de Santa Clara do Sul. Todos estão convidados a participar. Falar em beneficente, também nós vamos ter aqui o almoço no próximo domingo, junto ao Salão Paroquial de Nova Brécia, onde a Associação Hospitalar São João Batista, né, estará realizando aí o almoço, almoço beneficente, dia 26 agora, domingo, em prol da manutenção dos serviços prestados pelo Hospital de Nova Brécia. Às 10h30 vai ter a Santa Missa na Igreja Matriz, meio-dia o almoço. Lembrando que vai ter também brinquedos aí para crianças, sorteio da rifa e outras atrações. Os cartões já estão à venda. O valor é de R$60 para adultos. Crianças até 7 anos não pagam. E de 7 a 12 anos pagam meia entrada. Então, adquira já, né, o seu cartão. Pode ser ali na recepção também do Hospital São João Batista, aqui de Nova Brécia. Tá bom? Tá todo mundo convidado. Prestigie você também, leve toda a família e vamos ajudar aí o nosso hospital a continuar mantendo, né, os trabalhos, então, junto à Casa de Saúde, hein? Bastante importante aí, né? A ajuda de todos. Seguindo por aqui na programação, Brécia Mais FM. Agora 26 minutos faltando para as 8 horas da manhã, 26 minutos para as 8. Intervalinho, a gente já volta. 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

0: 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Seguindo por aqui nas informações, temos mais destaque, né, por aqui. Município de Travesseiro tem as informações aí também, onde segue, né, o investimento no interior. O município está preparando, agora é a pavimentação, é da rua Matias Fael. Mais uma obra que vai proporcionar segurança, conforto e qualidade de vida para os moradores. Serão um total de 2.570 metros quadrados de pavimentação com investimento de R$310 mil, realizado com recursos próprios do município. Quem tem mais detalhes aqui, só para ter uma ideia, é o vice-prefeito lá do município e também o prefeito, né? Gilmar Soutier. Deixa eu trazer aqui, eles gravaram um vídeo, puseram na rede social do município, para a gente conferir aqui então.
1: Olá, amigos e amigas de Travesseiro, hoje acompanhado do prefeito municipal Gilmar. Estamos aqui na rua Matias Fael, onde é que logo, logo vamos dar início de obra, pavimentação desse trajeto. Esse trajeto que ficou para trás na outra vez, né, prefeito? E agora vai ser realizada essa obra tão importante para o nosso município e para as pessoas que aqui passam diariamente usando as empresas aqui e os vizinhos aqui da Matias Fai.
2: Bom, pessoal, é mais um anúncio, né? E mais um avanço aí que a gente está dando dentro da realidade da nossa administração, né? Aqui é uma rua de pavimentação em Pave S, no valor de R$310 mil com recurso dos caixas do município. Então, é avançando, tentando fazer o melhor. Hoje nós temos obras de pavimentação nos interior, nós temos obras aqui acontecendo e assim, na sequência, a gente vai continuar trabalhando e se dedicando para as coisas evoluírem. Então é mais uma divulgação, é mais um avanço e a gente agradece aí as empresas, as pessoas que participam e que têm um entendimento aí da evolução do engrandecimento no nosso município. Parabéns a todos, parabéns Travesseiro, parabéns à nossa turma aí, secretariado, todas as pessoas que conspiram a favor e pensando sempre no desenvolvimento, no crescimento do nosso município. Grande abraço a todos e até o próximo anúncio.
0: Muito bem, tá aí, né? Ah, que legal lá. Mais uma rua que vai ser então pavimentada no município de Travesseiro, hein? Isso vai valorizar em muito, né? As moradias, os terrenos, enfim. E o próprio município aí, né? Show de bola, viu? E por falar em Travesseiro, tem uma outra aqui. É de que Travesseiro realizou, foi na última quinta-feira, dia 16, né, na semana passada, um leilão de veículos, maquinários e também sucatas pertencentes ao patrimônio público. O evento ocorreu de forma presencial na Câmara de Vereadores e também contou com a participação de interessados pela modalidade online, ampliando a concorrência entre os participantes. Ao todo, o leilão arrecadou R$175.250 com a venda dos bens. Os recursos obtidos agora serão incorporados aos cofres públicos e poderão ser utilizados pela administração municipal em novos investimentos e na renovação da frota e dos equipamentos utilizados na prestação dos serviços à comunidade. A realização do leilão faz parte da política de gestão patrimonial do município, permitindo a alienação de bens que já não atendiam às necessidades da própria administração, promovendo então maior eficácia na utilização dos recursos públicos, né? Então, quem participou, participou. Quem não participou, perdeu. Seguindo aqui na programação, Brescia Mais FM, muito melhor com você. As informações aqui, né, para na manhã desta terça-feira, hoje que é dia 21 de julho. Estamos com uma temperatura agora de 20 graus, continua chovendo. Agora uma garoa, né? Uma chuva mais leve aqui no centro da cidade de Nova Brécia. O governo do Rio Grande do Sul surpreendeu, ou melhor, suspendeu o leilão para concessão de serviços em 98 escolas estaduais após decisão cautelar do Tribunal de Contas do Estado. A medida, assinada pelo conselheiro Estilac Xavier, atende a questionamentos sobre a modelagem da parceria público-privada, o PPP, e aponta possíveis prejuízos à administração estadual e à comunidade escolar. O leilão estava marcado para o dia 23 de julho e previa contratos de até 25 anos com investimentos estimados em 4 bilhões e meio de reais. As empresas vencedoras assumiriam serviços como limpeza, merenda e vigilância, enquanto a gestão pedagógica permaneceria sob a responsabilidade do Estado. Entre os pontos levantados pelo TCE estão possíveis inconsistências na modelagem econômico-financeira do projeto, especialmente em razão dos impactos das enchentes lá de 2024. A Secretaria Estadual da Educação terá um prazo aí de 30 dias para apresentar esclarecimentos. A proposta vinha sendo contestada pelo CEPER Sindicato, que organizou manifestações e paralisações contra a concessão. Mesmo com a suspensão do leilão, a entidade informou que manterá a mobilização até a conclusão da análise do processo. O caso também é alvo de uma ação popular que questiona a legalidade da PPP e segue em tramitação na Justiça. 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
3: 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Bom, tá na hora do nosso espaço musical. Chegando por aqui agora o Nelson Rodrigues. Obrigado a...

0: Nelson Rodrigues, aqui na Brécia Mais FM. Na manhã desta terça-feira, 21 de julho de 2026.
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0: Mais uma edição, então, do Informe Diário para você, né? Aqui na programação da Brécia Mais FM. Muito melhor com você as informações aí na sua manhã. Pois é, o vice-prefeito de Relvado, Adalberto Dalla Vecchia, o Beto, ele assumiu, foi ainda ontem, né? O cargo de prefeito em exercício pelos próximos 15 dias, durante o período de férias do prefeito Carlos Luiz Fraporte, o Loiso. À frente do Executivo Municipal, Beto dará continuidade aos trabalhos da administração, acompanhando as ações e os projetos em andamento e garantindo aí a continuidade dos serviços prestados à população, né? Ele diz que recebe com responsabilidade, com muita gratidão pela confiança do prefeito, que nestes próximos 15 dias vai dar sequência ao trabalho que já vem sendo realizado, né, acompanhando as demandas do município, trabalhando junto toda a equipe para atender aí bem, né, a população. O Loiso que também responde pela Secretaria da Agricultura, né, Agricultura e Obras, parece, do município lá de Relvado. E olha, muitas obras estão ocorrendo em Relvado, né? Lembrando que tem a ponte que liga Relvado a Encantado, ali que está sendo, o trabalho continua, ali próximo à comunidade de Valdástico, né? Que divide, então, Encantado e Relvado. Tem a ponte que foi danificada lá com enchente também de 2024. Trabalho ali que continua. Tem a obra de asfaltamento entre Relvado e o município de Coqueiro Baixo. Os trabalhos ali também estão em andamento. Inclusive agora com esse tempo desse jeito aí, quem vai trafegar por ali é bom ter cuidado, né? Tem partes ali que a obra, a estrada, ela está em meia pista. E aí fica difícil a trafegabilidade. Então todo cuidado é pouco, né? E outra questão é que tem muito barro agora, com a chuva, e tem alguns pontos ali que, ao lado da via, tem cada ribanceira, meu amigo, que você olha e assusta, viu? Então tem que ir na boa, com tranquilidade, com calma, para que nada aconteça. Tem também, inclusive, projetos aí até para asfaltamento ali entre Relvado e Putinga, né? Tem ali o pessoal que está trabalhando, tem pontes sendo feitas por ali também. Enfim, município de Relvado com várias obras em andamento. O Instituto Estadual de Educação Monsenhor Scalabrini de Encantado está com inscrições para dois cursos gratuitos de qualificação profissional. Qualificação para o mundo do trabalho e auxiliar de escritório e atendimento. As inscrições podem ser feitas até ou diretamente lá na secretaria da escola, hein? As capacitações são destinadas a pessoas com 16 anos ou mais, sejam ou não estudantes, né, da instituição. As aulas começam no dia 4 de agosto e serão realizadas às terças-feiras, das 19 às 22h30, com uma carga horária total de 31 horas e 30 minutos. Os cursos fazem parte de um projeto do governo do estado por meio do Núcleo de Inovação para o Trabalho e oferecem certificado de conclusão, além de transporte escolar e merenda para os alunos, né, que necessitarem. Para se inscrever é necessário apresentar cópias do RG, CPF e comprovante de residência. Mais informações lá junto ao Instituto Estadual de Educação Monsenhor Scalabrini em Encantado, né? Entre em contato lá com o pessoal e saiba mais, busque mais informações e qualifique-se também. Mais informação para você aqui na programação Brescia Mais FM. Muito melhor com você. É a questão aqui, olha, também falar sobre município de Nova Brescia, né? De que está ocorrendo a consulta popular. É isso aí, votação da consulta popular que já começou. Começou foi ontem e vai até o próximo domingo, dia 26. Tem opção 1 e também a opção 2, né? E você pode escolher em que votar, tá bom? Participe das decisões e escolha as prioridades da sua região. Tem gente que vota, né? Tem gente que não tá nem aí, mas enfim. Tem gente que faz parte aí, que acaba votando. Então você pode se dirigir até a recepção da prefeitura, tá? E ali buscar mais informações, então, sobre a consulta popular. Mas também tem, inclusive, né, um telefone de WhatsApp, mas é através de inteligência artificial. É a guria, né, no WhatsApp. Você pode chamar a guria também. Mas enfim, vá até a prefeitura, se informe mais ali, né, busque mais detalhes, mais informações, então, também com relação à votação aí da consulta popular. Ok? 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Agora, 3 minutos faltando para as 8 horas da manhã. A chuva engrossa novamente. Hoje vai ser assim, né? Tem horas que nós vamos informar. Ó, a chuva aliviou. Aí outra, a chuva engrossou. E por aí vai, né? Nesta manhã aí de terça-feira. Vou falar agora sobre o dólar comercial. Fechou ontem terreno negativo de 0,43% a R$ 5,08. O euro também terreno negativo de 0,65%, fechando a R$ 5,81. A Bolsa de Valores de São Paulo, Bovespa, fechou também em terreno negativo de menos 0,2%, 173.371 pontos. Informações da economia para você na Brescia Mais FM.
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0: Muito bem, seguindo aqui na programação, Brécia Mais FM. Muito melhor com você. Vamos lá, dando sequência aqui na nossa programação, né? Agora, 8 horas e 1 minuto. A Emater de Nova Brécia informa que estão abertas as encomendas de mudas de batata doce. Pedidos até o dia 31 de julho. Tem tempo ainda, né? Os interessados podem fazer a solicitação presencialmente hoje, terça-feira, né, por exemplo, e nas quintas, tá? 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Programação, visão geral aí para você, daqui a pouco tem um comentário do José Paulo, daqui a pouco tem informações da polícia, né, daqui a pouco também tem as informações do esporte. O Neymar parece que voltou ao Brasil, voltou a se apresentar aí no Santos, né, depois de alguns dias de férias. Muito bem, manda um abraço aqui pro prefeito Gilmar Saltier. Ele, bom dia, Ângelo, abraço a todos e obrigado pela parceria, deixando o nosso povo aí sempre bem informado. É isso aí, né, prefeito? Importante a gente informar as boas ações, as coisas boas que acontecem, né, nos nossos municípios. E não é diferente aí, travesseiro, né? O que tem de bom, a gente tem que informar também, né? Coisa ruim, de coisa ruim, nós já estamos cheios, né? Mas como aí nós temos hoje gestores que trabalham em prol da comunidade, visando o bem-estar comum e não puxando a brasa para o seu assado, né? Não puxando, né, conquista somente para si, e sim para o todo, né? Isso que é importante demais. É trabalhar pelo povo, para o povo. Agora, 8 horas e 3 minutos, 8 e 3. Olha, o município de Travesseiro tá bonito, hein? Tá ficando legal, bem estruturado aí, né? Agora nova prefeitura, rua coberta. Meu, tá ficando show de bola, isso é bom, hein? Centro da cidade que tá mudando, né? Pra você ver como é que é, como é que funciona, né? Centro da cidade agora muda, pra você ter uma ideia. Antigamente era de um lado, né? Aí mudou, começou a mudar. O comércio começou a ir para um outro lado. Aí agora a prefeitura também, escolas. E assim por diante, assim vai se formando, né, as cidades. Assim vão se formando, hein, as cidades. Muitas vezes a gente não dá atenção para a formação da cidade, como é que tudo começou, por onde começou, como começou, né? Mas é importante saber. Tem cidades, por exemplo, que... A maioria ou algumas, o italiano vem mais para a área, para as áreas assim mais montanhosas, né? Pessoas de origem alemã já ficaram um pouco mais na parte baixa, próximo aos rios aí, né? Isso tudo por quê? Devido à navegação, devido à própria água, né? Para o consumo, enfim, para a lavoura também, né? E tem cidades que começaram, olha, que começaram direitinho, viu? Só que depois meio que desbancou a situação, né? Sem um plano diretor ali que organizasse, por exemplo, ruas, loteamentos e coisas dessa natureza, né? O que é muito importante em uma cidade. Você vê, por exemplo, olha só, Venâncio Aires é uma cidade que é bem planejada, viu? Uma cidade com ruas largas, retas, né? Não tem muito erro lá no trânsito, por exemplo, de Venâncio Aires. Quem conhece sabe, né, do que eu estou falando. Mas agora tem cidades que é um Deus nos acuda, né? Exemplo, eu posso trazer para você. Roca Salles, por exemplo, é um caos, né? O trânsito ali, principalmente naquelas horas de pico, de manhã cedo, né? Pelas 7 da manhã, 15 para 7 até 7 e pouco ali. Tranca tudo, meu amigo, tranca tudo. É um tendel. E também no final da tarde, ou meio-dia aí, né? Então, complicado. Ainda mais agora com a questão da ponte ali na área central. Tá ficando pior ainda, né? Fica pior. E para você sair, por exemplo, para entrar em Roca Salles tem uma forma para quem vai aqui da região alta, né? Aí para ir até o centro da cidade é uma via única, né? A não ser se você faz o balão, faz toda a volta lá pela 21. Aí sim. Encantado não deixa de ser também um certo transtorno no trânsito ali, né? O pessoal que é da área do trânsito tenta encontrar soluções, mas fica difícil, né? O volume de carros é muito grande e não tem mais o que fazer, de certa forma, aí para espalhar o trânsito, né? É complicado, por isso que é bom sempre ter esses cuidados aí. Mas o travesseiro tá ficando legal, bonito, uma cidade que é próspera, com certeza, né? Vamos seguindo em frente aqui na programação da Brescia Mais FM, 8:07 agora, 8:07, trazer aqui agora os destaques também das loterias Caixa. Olha só, lembrando, né, a Mega Sena, meu amigo, vai ter sorteio. O próximo agora é no dia, é hoje, dia 21, tá? O último sorteio acumulou, né? E o prêmio principal está em 42 milhões de reais. A Loto Fácil também vai ter sorteio hoje. Prêmio principal, 15 milhões. A Quina acumulou ontem. Hoje tem sorteio, vai pagar 11 milhões e 700 mil. A Lotomania tem sorteio amanhã, vai pagar 2 milhões e 300 mil. A Time Mania vai pagar hoje 4 milhões e 500 mil. A Dupla Sena paga amanhã 1 milhão e 600 mil. A Loteca vai pagar 1 milhão. O Dia de Sorte paga hoje 3 milhões e 700 mil. A Super 7 paga amanhã 3 milhões e 800 mil. A Mais Milionária vai pagar no dia 22, 75 milhões de reais. Na Loteria da Sorte, extração aí de ontem, né? O quinto prêmio, 6.174. O quarto prêmio, 3.490. O terceiro prêmio, 3.708, 3.708, 3.708. Segundo prêmio, 1.870, o 1.870. E o primeiro prêmio, 6.488, 6.488. É o primeiro prêmio, então, da Loteria da Sorte, na extração de ontem. E você conferindo, então, aqui na programação, né, da Brescia Mais FM. Tempo encoberto, nublado, muita chuva sendo esperada aí para hoje. Olha, a reforma tributária aumenta a participação dos municípios na divisão de IBS. Quem traz os detalhes é Paloma Custódio.
7: Um estudo da AECOS Consultoria indica que a participação dos estados na base de cálculo utilizada para distribuir a parcela retida do Imposto sobre Bens e Serviços, o IBS, caiu de 67% em 2017-2018 para 64,4% entre 2019 e 2025. No mesmo intervalo, a participação dos municípios passou de 33% para 35,6% e pode alcançar 36,2% em 2026. Segundo a análise, as regras de transição da reforma tributária devem ampliar a participação dos municípios e reduzir a dos estados na distribuição da arrecadação do IBS. Pela regra de transição estabelecida, a reforma prevê que uma parcela da arrecadação do IBS, denominada parcela retida, continuará sendo repartida segundo critérios baseados na distribuição histórica das receitas entre estados e municípios. A medida busca evitar mudanças bruscas na arrecadação dos entes federativos durante a transição para o novo modelo. Segundo dados preliminares da AECOS Consultoria, a participação dos municípios na base de cálculo da parcela retida do IBS vem aumentando. Como essa base define a divisão dos recursos durante a transição, a tendência é de ampliação da fatia destinada às prefeituras e de redução da participação dos estados. De acordo com a reforma tributária, entre 2029 e 2032, quando o IBS coexistirá com o ICMS e o ISS, 80% da arrecadação do novo imposto será destinada à parcela retida e os 20% restantes serão distribuídos pelas regras permanentes do novo sistema, no qual a receita pertence ao estado e ao município onde ocorre o consumo do bem ou serviço. A partir de 2033, quando o IBS substituir integralmente o ICMS e o ISS, a parcela retida passará a representar 90% da arrecadação do imposto. Esse percentual será reduzido em 2 pontos percentuais por ano, chegando a 88% em 2034, 86% em 2035, 84% em 2036 e assim sucessivamente até atingir 2% em 2077. Em 2078, a parcela retida será extinta e toda a arrecadação do IBS passará a ser distribuída exclusivamente pelas regras permanentes, baseadas no local onde ocorre o consumo. O cálculo é decisivo, porque a parcela retida continuará representando a maior parte da arrecadação do IBS até 2052. Nesse ano, 52% da receita do imposto ainda será distribuída com base nos critérios de transição, que consideram a participação histórica de estados e municípios na arrecadação dos tributos substituídos pela reforma. Reportagem Paloma Custódio.
0: Muito bem, agora estão passando 12 minutos das 8 horas da manhã. O Congresso inicia o recesso, né, com anúncio de acordo para compensar desaceleração durante a eleição. Álvaro Couto.
8: Teve início na última sexta-feira as 2 semanas de recesso parlamentar de meio de ano. Até o dia 31 de julho, deputados e senadores devem concentrar os esforços para negociar coligações e alianças para a eleição que se aproxima. Para permitir a liberação dos políticos e evitar a paralisação do Legislativo Federal, as presidências do Senado e da Câmara dos Deputados decidiram tornar mais produtivos os dias trabalhados. Davi Alcolumbre e Hugo Mota anunciaram acordo para realizar 2 semanas de esforço concentrado nos dias 10 a 14 de agosto e 31 de agosto a 3 de setembro. Rompido com o governo federal desde a rejeição da indicação de Jorge Messias ao Supremo Tribunal Federal, Alcolumbre se mostra relutante em colocar para votação matérias de interesse do Palácio do Planalto. Pelo contrário, o presidente do Senado garantiu a aprovação de diversas matérias que elevam os gastos públicos, as chamadas pautas-bombas, como a renegociação de dívidas rurais e a aposentadoria especial para agentes comunitários de saúde. Há, no entanto, a possibilidade de um encontro com o presidente Lula durante o recesso na tentativa de reaproximação. O principal objetivo da campanha do petista é aprovar a PEC que acaba com a escala de trabalho 6x1 e diminui a jornada semanal para 40 horas sem redução salarial. Independentemente de votação ou não no Senado, o tema será usado na propaganda política. Mas a aprovação traria mais força ao discurso. Em segundo plano, na ótica da bancada governista, aparece a PEC da Segurança Pública, o texto que cria o Sistema Único de Segurança Pública e amplia a integração entre corporações federais, estaduais e municipais para o enfrentamento do crime organizado. Ainda não teve sequer um relator escolhido. Opositores afirmam que a proposta diminui as competências dos estados no combate à criminalidade. Entre as prioridades da presidência da Casa Alta estão duas matérias: a PEC, que concede autonomia financeira e gerencial ao Banco Central, e projetos que regulamentam a exploração de minerais críticos e terras raras em território nacional. Após firmar aliança para apoiar o pai de Hugo Mota na disputa para o Senado pela Paraíba, a base governista teve mais vitórias nos últimos meses na Câmara dos Deputados. Além da aprovação de matérias significativas, como a PEC do fim da escala 6x1, o presidente da Casa Baixa atuou a favor dos interesses do governo em diversos projetos, como a diminuição da abrangência nas renegociações das dívidas rurais, chegando a travar outros, a exemplo da PEC que diminui a maioridade penal para 16 anos. Para o segundo semestre, ficaram poucas prioridades para todos os espectros políticos. O governo e a bancada feminina defendem um projeto de lei que inclui a misoginia entre os crimes de preconceito previstos na Lei do Racismo. O setor empresarial está de olho na atualização dos limites de faturamento anual de microempreendedores individuais, que pode ser votada com extensão para as demais faixas de enquadramento do Simples Nacional. Já o PL dos combustíveis, que autoriza a União a utilizar as receitas extraordinárias com as altas do petróleo no mercado internacional para arcar com renúncias fiscais no valor de combustíveis no Brasil, deve ser um dos primeiros a ir à votação durante as semanas de trabalho reforçado. Reportagem, Álvaro Couto.
0: Muito bem, informação aí para você na programação aqui da Brescia Mais FM. Muito melhor com você. Vamos agora ao comentário do dia com José Paulo Valandro. 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Bom dia, José Paulo.
9: Bom dia, Ângelo, e bom dia, ouvintes do Visão Geral da Brescia Mais FM desta terça-feira chuvosa, com temporais, muita chuva, hoje 21 de julho de 2026. Ângelo e ouvintes, os números indicam que atualmente estão chegando ao Brasil mais cubanos do que venezuelanos. É o que declina a pesquisa do Observatório das Migrações Internacionais, feita em parceria com o Ministério da Justiça, a qual aponta o crescimento da migração cubana. Do total de solicitações feitas ao Comitê Nacional para os Refugiados no ano passado, 41.919 cubanos, ou seja, 55,4%, vieram ao Brasil. Um crescimento de 88,1% em relação ao ano anterior, em relação a 2024. Isto pode ser demonstrado pela realidade de cada um dos países, posto que a situação de Cuba, até poucos dias atrás, se tornara pior do que a da Venezuela. Porque no vizinho país aí, a Venezuela, com a deposição do Nicolás Maduro e a intervenção dos Estados Unidos, o país começa a melhorar. Ao passo que Cuba, com o bloqueio do petróleo decretado pelo governo de Donald Trump, a situação se agrava dia a dia, com apagões, falta de comida e de medicamentos. É verdade também que o terremoto do mês passado, que deixou mais de 5 mil mortos, estava vendo a atualização ontem, me parece que eram 5.200, voltou a tornar dramática a situação dos venezuelanos e também em função dos danos causados pelo desastre sísmico. E uma boa parte dos cubanos tem feito o mesmo roteiro dos venezuelanos, ou seja, o ingresso no Brasil através de Roraima, embora estejam observando aí outros caminhos. Os principais motivos da fuga dos cubanos se tornam cada vez mais claros pelas informações procedentes da ilha. E uma delas, falei há pouco, indica aí que os apagões, ou seja, a falta de luz, são praticamente diários, decorrência do fato de o país não estar mais recebendo petróleo do único país que ainda lhe fornecia. à Venezuela. Desde a intervenção de Trump, em 13 de janeiro último, sacando aí Nicolás Maduro do poder, Cuba ficou sem o seu único fornecedor de petróleo, produto fundamental para a geração de energia na ilha. Vejam a que ponto chegaram esses países, que para muitos políticos brasileiros eram exemplos e que deveriam ser seguidos no pé da letra. As populações de Venezuela e de Cuba estão fugindo de um regime chamado socialismo, que é um regime autoritário e comandado por verdadeiros ladrões. São algumas coincidências que estamos observando em outros países que tentaram e tentam implementar esse sistema fracassado e que escraviza as populações de seus países. Você quer isso para o seu país? Hein, Anjo? Quer isso para o Brasil?
0: Mas claro que não, né, Paulo? Mas de jeito nenhum, né?
9: Então, vejam bem como é que estão as populações hoje. A Venezuela, com a intervenção dos Estados Unidos, tem muito venezuelano que estava no Brasil e está retornando. Está retornando porque vislumbra dias melhores. Enquanto que Cuba, Donald Trump está tentando negociar, daqui a pouco ele também toma Cuba e aí os cubanos vão fazer o sentido inverso. Há dias atrás, observando aí umas matérias que vêm de Cuba, olha, parece que é um país do passado. Os carros circulando pela rua são carros dos anos 50, 60.
0: É anos, né, já que isso acontece, né?
9: Então,
0: Cuba parou no tempo.
9: Implantaram. Eu era criança e falavam do Fidel Castro, dizia lá que tem governo, lá sim que Cuba. E era uma maravilha na época. Na época que introduziram esse socialismo. Hoje o socialismo empobrece as pessoas.
0: Você... É que o socialismo fala bonito, mas na prática mesmo não tem esta ação, né, Paulo? Aí complica, né?
9: Aí o Estado é que se torna grande, e o Estado se tornando grande, a produção não vai ser a mesma, e o desenvolvimento cada vez menor e o país cada vez mais pobre. É o que aconteceu com Cuba, o que aconteceu com a Venezuela. Claro, esse tipo de regime é bom para quem está no poder e os seus pares. Anjo.
0: Muito bem, o Estado nos oferece pouca coisa, né? Nós que oferecemos demais para o Estado enriquece e nos devolve muito pouco. 8h23 agora, 8 horas 23 minutos, a chuva continua, chovendo muito aí para Encantados, Zé Paulo,
9: olha,
0: o trajeto aí, muita chuva.
9: Trajeto, muita chuva, até eu atrasei um pouco, esperando que a chuva diminuísse, só que depois no decorrer aí do trajeto houve o inverso, aumentou a chuva.
0: Pois é, né? Tem nosso amigo aqui, o Chigo, lá de Capitão, nos informando que lá no município, ontem, lá no interior, na linha Zanotelli, choveu cerca de 30 milímetros. Tem também aí muita chuva, foi registrada em Coqueiro Baixo, ó, ao relâmpago.
9: E vem o estourinho.
0: E vem o trovão logo atrás.
9: Dizia o Colombinho, o estourinho.
0: É, isso é complicado. Isso é sinal de muita chuva ainda. E a meteorologia prevê que a chuva vai continuar durante o dia de hoje. No total são 75 milímetros de chuva. Para ontem eram 72 milímetros de chuva. Aí para hoje mais 75. Aí nós vamos ter ainda para amanhã, Paulo, serão mais 19 milímetros de chuva aproximadamente, tá, para quarta-feira. Aí na quinta, sexta e sábado vamos ter chuva, mas em volume menor. Na quinta-feira serão 3 milímetros, na sexta 10, no sábado 4 milímetros. E o sol deve aparecer na quinta-feira, mas entre nuvens, né? Ou seja, pouco sol, mais nuvens, e a temperatura nestes dias não vai cair muito não. Por exemplo, amanhã, quarta. Para hoje é a temperatura máxima 22 graus. Estamos com 20. Mesma temperatura de hoje pela manhã.
9: É uma temperatura estável.
0: É. Durante a semana, amanhã, quarta, por exemplo, a mínima de 14, a máxima de 18. Na quinta, mínima de 11, 12, máxima de também 18. Sexta-feira, 11 graus, máxima 21. No sábado, mínima de 12, máxima de 22. Domingo, mínima de 11, máxima de 23. Segunda-feira, mínima de 10, máxima 25, na próxima segunda-feira. Então, ou seja, não vai esfriar, né? Não vamos ter mais aquele frio, ao menos até a próxima segunda-feira. Acho que aquele é o verãozinho de maio, agora no mês de julho, né? 8h26, intervalo e a gente já volta.

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1: 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Trânsito e segurança pública agora então. José Paulo, no trânsito com esse tempo aí, todo cuidado é pouco, né?
2: É, e um homem de 20 anos morreu em um acidente na BR-290 entre Porto Alegre e Cachoeirinha na noite de ontem. De acordo com a Polícia Rodoviária Federal, ele era motorista de um Fiat Punto que bateu na traseira de um caminhão. O acidente aconteceu por volta das 20 horas e 57 minutos no trecho do quilômetro 84, próximo da Avenida Assis Brasil, no

0: apuradas. Eu tenho isso de trânsito que chame a atenção e realmente dias assim fica difícil de transitar em qualquer rodovia e até mesmo dentro da própria cidade. Diminui muito a visibilidade em função do embaçamento dos vidros e tudo fica mais difícil. Cuidado quem tem que sair para as estradas ou então sair de carro, pegar o trânsito.
1: E tem muitas ruas que não tem a boca de lobo, né, Paulo? E acaba acumulando água da chuva, que atrapalha pedestres e também motoristas. Está acontecendo muito no centro de Lajeado, bem na área central ali. E até a questão da via irregular, né, com alguns buracos, enfim. E aí tem alguns motoristas que passam com uma certa velocidade e acaba respingando água nos pedestres que estão na calçada. Exemplo, a rua Júlio de Castilho, centro de Lajeado, que apresenta um acúmulo significativo de água durante estas chuvas. Não só de hoje, mas de outras também aí que já passaram. E isso prejudica a vida dos pedestres também que estão na calçada. A situação foi verificada, inclusive registrada ontem, quando a população já havia solicitado cobertura, né, de problemas. E segundo relatos, a água se concentra principalmente ali em quadras do Banco do Brasil e do Hospital Bruno Bohr, alcançando cerca de 20 centímetros em alguns trechos. A ausência de boca de lobo na via contribui para a formação de poças profundas. E pedestres precisam usar aí os guarda-chuvas de forma lateral para não se molhar, ou seja, vem um carro, ou você molha a cabeça, ou molha as pernas, né? E o pessoal costuma, então, baixar o guarda-chuva para não molhar a roupa. E também aqui tem vídeos que já circulam, na RS-130, ali também, em Lajeado, em Arruio do Meio, tem poças de água, inclusive na pista. Ali em Lajeado, né, RS-130, tem o posto do Arco, aquela rótula, tá toda ela inundada. Isso tudo devido a irregularidades no asfalto. E aqui, olha só, mais um vídeo que eu tô vendo, nesse momento agora, inclusive, foi postado aí há poucos minutos, e tá complicado o trânsito por lá também, com muita água aí nas ruas. Parece um rio, Paulo, a gente olha assim, parece que tem um mar de águas ali, né? Mas enfim, é devido à falta de boca de lobo, segundo as informações, e que é a causa, então, este acúmulo de água sobre a pista, Paulo. De trânsito é mais ou menos isto.
0: É a falta de lugar para que essa água escoe.
1: Uhum.
0: Que essa água vá para o rio.
1: Encantado também, né? Diferente, havia alguma coisa com relação a isso também, algumas ruas da área central. Ou são bocas de lobo que até estão entupidas, viu?
0: É que muitas vezes é muita chuva. E aí o que existe de infraestrutura não dá conta.
1: É.
0: Mas vamos lá com os destaques da segurança pública. E você trouxe a informação ontem. E agora a Prefeitura de Viamão confirmou que será responsável por realizar o funeral de Oliver Grayson, menino de 3 anos que morreu após ser espancado pelo pai no início de julho. O município irá arcar com todos os custos do velório e do sepultamento. No dia de ontem, o Ministério Público do Rio Grande do Sul havia solicitado à Justiça que o corpo da criança fosse entregue ao município para a realização do funeral. O pedido se dá porque o corpo seguia no departamento, ou segue ainda no departamento médico legal, por não haver um representante da família para retirá-lo e fazer o enterro. Conforme o Ministério Público do Rio Grande do Sul, a decisão foi acatada aí pela Justiça. O pai e a mãe estão presos, estão na cadeia, e não tinha quem fosse retirar o corpo para fazer o devido sepultamento. Decisão correta aí do Ministério Público do Rio Grande do Sul e da Prefeitura Municipal, então. A Polícia Civil cumpriu uma

0: mais dois mandados de prisão preventiva relacionados à investigação do assassinato de Alain Bassanese Miranda, morto a tiros em abril deste ano em Marau, no norte do estado. Os presos têm 24 e 27 anos e são apontados como participantes do crime. As prisões foram realizadas pela Delegacia de Polícia de Marau durante a terceira fase da Operação Mão de Fátima, que investiga a execução do jovem. Com as novas capturas, quatro investigados já foram identificados, responsabilizados e presos pelo envolvimento do homicídio. Alain foi morto no fim da tarde de 5 de abril, no bairro Fátima. Conforme a Brigada Militar, imagens de câmeras de monitoramento registraram o momento em que uma Volkswagen Saveiro vermelha se aproximou da vítima. Na sequência, os ocupantes do veículo efetuaram diversos disparos. Alain foi atingido pelos tiros e morreu no local antes da chegada do socorro. Durante os trabalhos de perícia, a polícia recolheu 25 estojos de munição calibre 9 milímetros. Na primeira fase da Operação Mão de Fátima, os investigadores já haviam prendido outro suspeito, apontado como um dos envolvidos na morte de Alain e também relacionado ao triplo homicídio registrado no dia seguinte ao crime. Já na segunda etapa da operação, foi preso outro homem identificado como um dos executores da ação. Com as prisões desta semana, a investigação chega a quatro suspeitos por participação no assassinato. Os dois investigados capturados nesta fase foram encaminhados ao presídio regional de Passo Fundo, onde deverão permanecer à disposição da justiça. Um foragido da justiça considerado de alta periculosidade foi capturado no domingo numa ação da Força Integrada de Combate ao Crime Organizado no Rio Grande do Sul. O preso é Roger Ávila Moraes de Lima, de 39 anos, condenado por diversos assaltos a banco em território gaúcho e também em São Paulo. A FICO é composta pela Polícia Federal, pela Polícia Rodoviária Federal, pela Secretaria Nacional de Políticas Penais, pela Polícia Civil, pela Brigada Militar e pela Polícia Penal do Rio Grande do Sul. Roger foi preso em Sapucaio do Sul quando trafegava na BR-116 numa investigação conjunta da Polícia Federal e do setor de inteligência da Polícia Rodoviária Federal. Os policiais receberam a informação de que o veículo era conduzido por um foragido e então foram checar. Durante a abordagem realizada pela Polícia Rodoviária Federal, Roger apresentou documento de identidade falso e foram localizados em sua posse outros documentos de identificação também falsificados. Confirmada a verdadeira identidade e a existência de mandados de prisão em aberto, provenientes da Justiça de São Paulo e do Rio Grande do Sul, o homem foi detido e encaminhado ao judiciário para cumprimento das penas a que está condenado. Uma das condenações é por dupla tentativa de homicídio contra dois policiais militares em Porto Alegre. O caso ocorreu em abril de 2009, quando o veículo tripulado por ele e outros três criminosos, todos armados, foi abordado por uma viatura da Brigada Militar. Roger e os outros ocupantes do carro reagiram a tiros, quase atingindo dois policiais. O assaltante estava armado com uma pistola calibre 9 milímetros. Ele foi condenado a 6 anos de reclusão pelas tentativas de morte. Daí tem uma extensa ficha e aí, no final de semana, foi retirado de circulação. A Polícia Civil instaurou um inquérito para investigar a morte de um adolescente de 17 anos, fato ocorrido no domingo em Gramado. Ele teria se afogado no parque aquático Aquamotion. A vítima era natural de Sorocaba, São Paulo. Conforme informações iniciais repassadas pela delegada Fernanda Aranha, a morte teria acontecido após uma brincadeira de apneia realizada com o irmão mais novo. O adolescente chegou a ser socorrido ao hospital de Gramado, no entanto, morreu por volta das 18 horas. Ainda na nota, a delegada informa que funcionários do parque e socorristas foram ouvidos em relação a essa morte que está sendo investigada pela Polícia Civil. Ângelo, essas as principais ocorrências relacionadas à área da segurança pública a nível de estado, exceto as ocorrências aqui da região dos Vales.
1: Muito bem, em Roca Salles, no último domingo, uma residência de madeira pegou fogo, foi completamente consumida. Por volta aí das 19h30, né, os bombeiros trabalharam até 11 horas da noite. A mulher que residia na casa pagava aluguel. Ela não estava no momento e quando chegou, viu toda a situação, passou mal e foi encaminhada para atendimento no hospital de Roca Salles. Outra informação, uma moradora de Estrela perdeu R$ 5.700 após cair em um golpe de falso curso pela internet. Olha só, segundo detalhes, né, a moradora registrou a ocorrência na DPPA, em Lajeado, e após ela ter caído em um golpe de estelionato eletrônico, que resultou no prejuízo, então, de R$ 5.700. O fato aconteceu foi ontem. Segundo o boletim de ocorrência, a vítima se inscreveu em um suposto curso de óleos essenciais, anunciado nas redes sociais, e passou a conversar aí com os responsáveis por meio do WhatsApp. Após realizar, então, um Pix de R$ 5,00 como taxa simbólica, percebeu atitudes suspeitas durante o atendimento. Pouco depois, ao acessar sua conta bancária, constatou movimentações não autorizadas, hein? Conforme o registro, criminosos, né, contrataram um empréstimo em seu nome e realizaram transferências bancárias, causando então o prejuízo de cerca de R$ 5.700. O homem foi preso por tráfico de entorpecentes em Venâncio. Com ele, policiais localizaram e apreenderam crack, porção de cocaína e também dinheiro. O caso do idoso desaparecido em Paverama completa um ano. Clécio Stum, 77 anos, era morador da localidade de Morro Azul, no interior do município. O sumiço aí deste senhor foi percebido por vizinhos, porque viram que a casa estava com as portas e janelas abertas, tinha um som alto, o veículo também estava com as portas abertas, porém não foi localizado documentos e cartão de crédito do idoso. E desde então buscas foram feitas, inclusive, com cães, e a polícia não encontrou vestígios do paradeiro do senhor Clécio Stum, que completa um ano já do seu desaparecimento. E a Polícia Civil, o Paulo, está investigando a morte de um adolescente no Parque Aquático de Gramado. Jovem de 17 anos teria passado mal após uma brincadeira de apneia. Funcionários e socorristas já foram ouvidos. Um motorista de caminhonete morre após colisão com um caminhão na RS-020 em Gravataí. O motorista ali morreu, ele com 55 anos, né, faleceu no local, então, deste acidente. E a Brigada Militar de Imigrante Colinas atualiza número de atendimentos. No novo número de atendimentos aí, agora via WhatsApp, passa, né, pelo 98641-9790 e está disponível, então, para moradores de Imigrante e também de Colinas. Nas informações da polícia, Paulo,
0: Eu tenho mais uma aqui, rapidinho. A Polícia Civil identificou o corpo de um homem decapitado, encontrado no último domingo no Rio Paranhana, em Igrejinha. A vítima se trata de Renato Júnior Kerst, de 25 anos. O homem foi reconhecido por familiares por meio de tatuagens, mas ainda é aguardada a confirmação pela confrontação dos dados pela perícia do Instituto Geral de Perícias. O trabalho será feito por meio de perícia papiloscópica junto aos fragmentos encontrados nos dedos do cadáver. Ainda conforme a família, Renato era dependente químico e estava em situação de rua. Ele não era visto pela família havia pelo menos 15 dias. Conforme informou o delegado Ivanir Luiz Cagliari, a polícia trabalha inicialmente com a hipótese de uma desavença ocorrida, possivelmente em razão do consumo de entorpecentes. A Polícia Civil também trabalha para identificar suspeitos do crime. Isso então, Anjo.
1: Isso aí. Não sei se você falou, Paulo, eu não estava talvez atento aqui, onde em Osório, alguns profissionais aí lá de saúde do Hospital São Vicente de Paulo, eles foram agredidos por familiares e amigos de uma bebê que, de 4 meses, né? Após a comunicação aí da morte da criança, o fato que ocorreu foi ontem. Entre as vítimas aí da agressão estão 3 médicos, uma enfermeira e 2 técnicos de saúde. Brigada foi acionada para atender a ocorrência também. Segundo o hospital, a bebê morreu em decorrência de uma parada cardiorrespiratória. A instituição informou que a família procurou atendimento inicialmente após a criança apresentar um quadro de bronquiolite e pneumonia viral, mas teria recusado a internação em 2 oportunidades. Conforme o hospital, somente na 3ª procura por atendimento, a bebê foi internada e iniciou-se a busca por um leito de UTI pediátrica. A vaga foi encontrada no Hospital das Clínicas de Passo Fundo, porém a criança não resistiu e morreu antes da transferência. Polícia Civil agora vai investigar as agressões aos profissionais de saúde e apurar também as circunstâncias envolvendo o atendimento aí da bebê. 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
2: Ok, então já de volta aqui, né, na programação. Falou, tem uma informação aqui antes do esporte com relação ao Rio Taquari, ali em Lajeado, na Estrela, de que alcançou aí 15 metros até o momento. Leitura esta feita hoje pela manhã, bem cedinho, né? E apesar desta elevação registrada nas últimas horas, o ritmo de subida, ele diminuiu. Claro, porque aí as águas vão se dispersando, né, para os lados, e parece que diminuiu o volume de aumento. Mas na realidade vem subindo, né? Então, o nível ali chegando para a cota de alerta seria de 10 metros e 25 centímetros. Então, o pessoal já fica cuidando desta elevação registrada aí nas últimas horas, o ritmo de subida e o nível dos rios aí, então, para as próximas horas, né? A chuva deve persistir aí no dia de hoje e as autoridades, Defesa Civil de Lajado, Estrela e outros municípios já estão com a orelha em pé, Paulo.
3: É, mas se realmente continuar essa chuva, aí lá por sexta-feira é que teremos os rios mais cheios, porque a água das cabeceiras ainda não chegou. E outro detalhe, não tem muita água, não choveu muito ainda, é que a previsão é que deva chover muito mais, isso que preocupa. Vamos aos destaques do esporte. A Argentina voltou para casa no final da tarde de ontem, praticamente aí 24 horas depois da derrota para a Espanha. O frio e a chuva pesaram para cancelar qualquer festa adicional, mas não impediram que alguns torcedores fossem à região do aeroporto, distante aí mais de 30 quilômetros do centro da capital. Na delegação estavam presentes o técnico Lionel Scaloni, alguns jogadores como Otamendi, Max Leister, Tagliafico, Montiel, Lo Celso, Lisandro, Martinez, Paredes, Dibu, Martinez e outros jogadores. Messi permaneceu nos Estados Unidos. Especula-se que possa ir a Rosário nos próximos dias para visitar familiares e resolver algumas questões pessoais. Os jogadores e a comissão técnica foram recebidos pela banda do exército argentino, popularmente conhecida como Granadeiros. Eles tocaram a música Muchachos, que marcou a torcida durante a Copa do Mundo. Daí o torcedor da Argentina festejou com o vice-campeonato da Copa do Mundo. A Argentina foi longe, decidiu e perdeu na prorrogação. Foi valente, foi com muita garra a seleção argentina. Jogadores que merecem mesmo ser recebidos com festa. E Luiz Castro não comandará o Grêmio na Bolívia. O Grêmio não terá Luiz Castro no comando da equipe contra o Bolívar nesta quinta-feira em La Paz. Por motivos de saúde, o técnico foi recomendado a não viajar para locais de grande altitude. O auxiliar Vitor Severino será o responsável por orientar os atletas na beira do campo. Em nota divulgada ontem, o clube informou a decisão que o treinador não estará com a delegação na viagem à Bolívia. Em um trecho do comunicado enviado, o tricolor falou sobre a situação de Luiz Castro, que fez uma bateria de exames e tem problemas pulmonares. E por isso os dirigentes evitam que ele viaje nessa altitude. O Grêmio montou a logística para o jogo de ida dos playoffs da Copa Sul-Americana contra o Bolívar e o planejamento inclui uma viagem para La Paz no dia da partida. A medida serve para minimizar os impactos da altitude, já que a capital boliviana, onde será disputado o jogo às 19 horas de quinta-feira, está situada a cerca de 3.600 quilômetros acima do nível do mar. Quilômetros? Isso é 3.600 metros. 3,6 quilômetros, aí sim, acima do mar. É altitude, Ângelo. E dessa forma, a delegação gremista embarca na tarde de quarta-feira para Santa Cruz de la Sierra, localizada a 400 metros acima do nível do mar, onde ficará hospedada. O deslocamento para La Paz ocorrerá somente algumas horas antes do confronto. Mais de 500 quilômetros de distância separam as duas cidades bolivianas. Portanto, novamente em voo fretado, o tricolor viajará por uma hora até o aeroporto de El Alto, na região metropolitana. O retorno a Porto Alegre se dará imediatamente após o apito final. Está aí quinta-feira, então, o Grêmio jogando às 19 horas pela Sul-Americana, pelos playoffs. E o jogo da volta está marcado para o dia 30, também quinta-feira, às 19 horas na arena. O Inter encerra a intertemporada com dois reforços, saídas e novos nomes no radar de Pezzolano. Ao torcedor colorado, que se acostumou a ver jogos da Copa do Mundo entre junho e julho, a ansiedade para ver o Inter em campo novamente está chegando ao fim. Porque amanhã, quarta-feira, às 21 horas e 30 minutos, a equipe volta a disputar uma partida oficial após mais de um mês. O adversário será o Cruzeiro no Beira-Rio pela 19ª rodada do Campeonato Brasileiro. O último jogo da equipe foi pela 18ª rodada, derrota para o Bragantino por 3-1 fora de casa, e o jogo aconteceu em 31 de maio. O grupo de jogadores voltou a treinar em 22 de junho, com Rocher e Félix Torres, que estiveram na Copa do Mundo, retornando posteriormente. Tá aí, então, as notícias do esporte. Pontualmente 9 horas, fico por aqui com a minha participação no Visão Geral da Brescia Mais FM. Desta terça-feira, volto às 10h30 no Minuto Esportivo e depois às 11h30 no Atualidades. Bom dia, uma ótima terça-feira a todos.
2: Muito bem, vamos ficando por aqui então com o Visão Geral de hoje. Vem aí na sequência a Jéssica com o programa Manhã Mais. Grande abraço, tudo de bom e até logo mais à tarde. Fechando por aqui com Starship, Nothing's Gonna Stop Us Now.

Muito bem, merece mais FM, muito melhor com você. Essa música tá um pouco abafada demais, vamos trocar aqui. Trocar o disco de vinil aqui, né? Porque a gente traz mais qualidade para você, então. Na programação, Brescia Mais FM, muito melhor com você. Aquele abraço aí, continue ligado por aqui, acompanhando, né? A nossa programação. Valeu, gente! Grande abraço e tudo de bom para você. Na sequência, então, a Jéssica com o programa Manhã Mais. Muita música, informação, entretenimento e, claro, a sua participação também. Agora sim, melhorou. Aí, Starship na Brescia Mais.

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2: Bom dia, bom dia, bom dia pra você. Terça-feira, 21 de julho de 2026, 9 horas 11 minutos, 19 graus é a temperatura. Chove neste momento em Nova Brécia, mas vamos com tudo por aqui, porque tá começando o Manhã Mais aqui na tua 93.1 FM. Muita música boa, muita informação, você participando por aqui. É o Manhã Mais até as 11 horas e 30, eu e você, você e eu, na companhia por aqui de Mercado Vian. 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E claro, eu quero a tua participação por aqui no 3757-1259, no 982-19-2727, para você participar, para pedir teu som na programação. Vamos juntos, né? Com muita música boa por aqui. E claro, você participando. 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Vai lá, acessa @BreciaMaisFM, Instagram, Facebook, para você participar, para interagir conosco por lá também. No teu radinho 93.1 FM, no site breciamaisfm.com.br, pelo aplicativo Brescia Mais FM, pela Alexa. Alexa, reproduzir rádio Brescia Mais FM 93.1. Muito obrigado pelo teu carinho, pela tua audiência. 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Permita-se. Permita-se viver com a leveza de quem compreende que a vida foi feita para ser sentida e não apenas atravessada. Há um mundo inteiro esperando por quem decide abrir as asas da coragem e deixar o medo para trás. Permita-se a liberdade de voar como um pássaro. Não porque o céu esteja sempre limpo, mas porque até as aves enfrentam ventos fortes antes de encontrar as correntes que as fazem subir mais alto. Elas não perguntam se serão capazes, simplesmente estendem as asas e confiam que nasceram para voar. Você deve fazer o mesmo. Não permita que o peso das dúvidas, das decepções ou das opiniões alheias mantenha seus sonhos presos ao chão. Há horizontes que só podem ser vistos por quem tem coragem de deixar o lugar onde sempre esteve. A liberdade começa quando você escolhe seguir a direção do seu coração sem abrir mão daquilo que faz sua essência florescer. Permita-se explorar novos caminhos, descobrir novos lugares, conhecer pessoas que inspirem sua caminhada e colecionar histórias que façam seus olhos brilharem ao serem lembradas. A vida é muito maior que os limites que, às vezes, criamos para nós mesmos. Se em algum momento o voo parecer difícil, não desista. Até os pássaros descansam em um galho antes de voltar aos céus. Descansar não é desistir. É recuperar as forças para continuar a jornada. Quando olhar para o céu, lembre-se. Os pássaros não nasceram para viver em gaiolas. Você também não nasceu para aprisionar os seus sonhos, sua esperança ou sua vontade de ser feliz. Permita-se viver. Permita-se voar. O céu sempre reserva espaço para quem tem coragem de abrir as asas.
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0: 9 horas 27 minutos. Esse é o Manhã Mais, manhã de terça-feira, chuvosa por aqui, hoje 21 de julho de 2026. 19 graus é a temperatura. 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Vamos juntos!
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acontece? É mais 25 pras 10.

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0: E vamos juntos até as 11 horas e 30 minutos, na companhia por aqui de Mercado Vian, para fazer tuas compras com muito mais economia. 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Segue ligando, participando por aqui, mandando o teu recadinho no 3757-1259, no 982-19-2727. Você que está em casa curtindo a programação, está trabalhando, está viajando, levando a Brécia Mais na carona, muito obrigada pela tua audiência, pelo teu carinho. 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
1: Bom dia, seu Carlos Cigolini, sintonizado na Brescia Mais, pediu e vai curtir um jantar para Jesus.

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9 minutinhos faltando para as 10 horas da manhã desta terça-feira, 21 de julho, 19 graus é a temperatura máxima prevista para hoje, não deve passar dos 22 graus, 80% de probabilidade de chuva para o Vale do Taquari nesta terça-feira. Atenção aos elevados volumes de chuva previstos. Podem provocar alagamentos, enxurradas, elevação rápida de arroios e pequenos cursos d'água e rios da região, ocasionando transtornos à população. 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
4: 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Segue ligando, participando, 3757-1259, 982-19-2727. Manda teu recado, pede teu som por aqui. Manhã de terça-feira, 21 de julho, 19 graus é a temperatura. E claro, segue muita música boa por aqui.

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1: 10:16 é o Manhã Mais de volta aqui na tua Brécia Mais 93.1 FM. Manhã de terça-feira, 21 de julho, 19 graus é a temperatura. 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Segue ligando, participando por aqui, 3757-1259, 982-19-2727, ou participa também pelas nossas redes sociais, Facebook e Instagram, Brécia Mais FM.

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1: Bom dia para o seu Nestor Pessini de Caçador ligadinho na programação. Ele que pediu Léo Canhoto e Robertinho por aqui.

0: faz 29 para as 11. Bom dia para você.
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0: Chegando o Minuto Esportivo do Manhã Mais desta terça-feira, 21 de julho de 2026. A Copa do Mundo já passou. O próximo passo é a Copa delas. O ano que vem, 2027, a Copa do Mundo Feminina no Brasil. Mas até lá segue as nossas competições por aqui. José Paulo Valandro, bom dia.
2: Bom dia, Jéssica, e bom dia a todos. O Manhã Mais, a Brescia Mais FM desta terça-feira, realmente com o encerramento da Copa do Mundo, as atenções agora se voltam para as competições nacionais e também continentais. A dupla Grenal, além do Campeonato Brasileiro, na sequência também terá os duelos das oitavas de final da Copa do Brasil. O Grêmio, que entra em campo na quinta-feira, tem os playoffs da Sul-Americana. O Inter retoma os jogos oficiais amanhã, quando entra em campo pela 19ª rodada do Campeonato Brasileiro, onde recebe o Cruzeiro no Beira-Rio. O Grêmio não se

0: tornozelo direito, Marlon foi reintegrado aos trabalhos com o restante do elenco. Pela primeira vez, o lateral esquerdo trabalhou com bola de forma integral. O jogador está afastado dos gramados desde o dia 19 de março, quando fraturou o tornozelo direito na partida contra o Vitória pela sétima rodada do Brasileirão. Ele deixou o gramado na arena e foi direto para o hospital. O prazo inicial do departamento médico tricolor era de 5 meses de recuperação. Com isso, Marlon voltaria a atuar no início de agosto. Porém, o lateral conseguiu acelerar a reabilitação e poderá ser relacionado para o duelo contra o Fluminense no próximo domingo, às 18h30, na Arena, pela 20ª rodada do Campeonato Brasileiro. Do lado colorado, depois de quase 2 meses sem partidas oficiais, o Inter volta a campo nesta quarta-feira, na retomada do Brasileirão. O Colorado recebe o Cruzeiro às 21h30 no Beira-Rio, no encerramento do primeiro turno do campeonato. Globo e Premier transmitem ao vivo a partida da 19ª rodada, em um confronto direto pela situação das duas equipes na tabela de classificação. Os gaúchos estão na 14ª posição, com 21 pontos, um a mais do Vasco, o primeiro clube dentro da zona de rebaixamento. A situação dos mineiros não é confortável, pois ocupam o 13º lugar, com 24 pontos. O goleiro Matheus Cunha, recém-contratado, não poderá ser aproveitado, uma vez que pertence à Raposa. Rocher e Anthony brigam pela condição de titular. José Paulo Valandro, no Minuto Esportivo da Brescia Mais FM. Mais esportes, logo mais às 11h30, no Atualidades. Bom dia.
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5: Sim, é o Manhã Mais de volta aqui na tua Brécia.

S a mais, manhã de terça-feira, 21 de julho, 22 minutos faltando para as 11, 19 graus, segue a temperatura por aqui na companhia de Benoite. 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E aí, tá curtindo a programação? De onde você está nos acompanhando? Conta pra mim no 3757-1259, 982-19-2727. Manda teu recadinho, pede teu som, cadastra aquela pessoa especial na promoção do bolo da Padaria Paludo. Vamos juntos, esse é o Manhã Mais, para você que está chegando agora na programação, até as 11h30, eu e você, você e eu, e muita música boa por aqui.

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1: 7 minutos faltando para as 11. É o Manhã Mais de volta aqui na tua Brécia Mais, na companhia de Padaria Berlim, 980-55-3574. 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
1: Perigosa e linda na programação é o pedido da dona Angelina. Especial pro neto Luiz Fernando.

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0: 7:07. Bom dia pra você.
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0: 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Vai ligando, vai participando, mandando recadinho por aqui, fazendo parte da programação 3757-1259-982-19-2727. Pede a tua, qual música não pode faltar na programação?
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3: 11:19, manhã mais de volta aqui na tua Brescia Mais, na companhia de Ótica Brilhos. 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E a dona Miriam Simonetti está participando por aqui, a música Rosa Branca, para todos os ouvintes e para nós da rádio. Dona Miriam, um beijo para você, obrigada pelo carinho, pela audiência, vai tocar daqui a pouquinho. Quem também está participando é a dona Terezinha, pedindo a música do Colono na programação. Mais gente participando por aqui, bom dia Jéssica, quero oferecer uma linda valsa para minha esposa Gertrudes, é o Marcos Mânica de Porto Alegre. Muita chuva por aqui, ele tá dizendo, né? Seu Marcos, muita chuva por aqui na Brescia também, viu? Obrigada pela companhia, ótima terça-feira pra você. Chegando então na programação, Rosa Branca.

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1: É a Saideira por aqui, um beijo pra você, obrigada pela companhia, pela audiência. Amanhã Mais volta amanhã, 9 horas da manhã. E na sequência tá chegando pra você o Atualidades e muitas informações.

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3: Bom dia, terça-feira, 21 de julho de 2026. Começa agora na Brécia Mais FM, o Atualidades. Agora são 11 horas 32 minutos e a temperatura é de 19 graus.
4: Bom dia, confira os destaques desta edição.
3: Conflito entre Estados Unidos e Irã se intensifica com novos ataques e mortes de milhares de americanos.
4: O número de brasileiros

0: do tempo.
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0: A apresentação é de Jéssica Cor.
1: E José Paulo Valandro.
0: Programa Atualidades e vamos às notícias da área internacional.
1: A tensão entre Estados Unidos e Irã voltou a aumentar com uma nova troca de ataques militares no Oriente Médio. A Guarda Revolucionária do Irã afirmou ter lançado ofensivas contra bases militares americanas no Bahrein e no Kuwait, enquanto as forças do Kuwait informaram que interceptaram alvos hostis. O agravamento do conflito ocorre após um fim de semana marcado por ataques dos Estados Unidos ao território iraniano e pela resposta de Teerã contra aliados dos americanos na região. O Pentágono confirmou a morte de 3 militares dos Estados Unidos, 2 deles em uma base na Jordânia e 1 no norte do Iraque. O novo confronto acontece após o fracasso de um acordo provisório de cessar-fogo firmado entre os dois países há cerca de um mês. Tanto Washington quanto Teerã acusam o outro lado de descumprir os termos do entendimento e afirmam que continuarão adotando medidas consideradas defensivas.
0: 25 minutos faltando para o meio-dia, vamos agora às notícias nacionais.
1: O Brasil terá 158.745.463 eleitores aptos a votar nas eleições de 2026, segundo dados divulgados pelo Tribunal Superior Eleitoral. Em relação ao pleito de 2022, o cadastro eleitoral cresceu em 2.291.452 pessoas, alta de 1,46%. Os eleitores irão às urnas no primeiro turno, marcado para 4 de outubro, para escolher presidente da República, governadores, senadores, deputados federais e deputados estaduais ou distritais. O crescimento do eleitorado foi mais intenso na região norte, que registrou aumento proporcional de 4,37% entre 2022 e 2026. O número de eleitores passou de 12.560.000 para 13.100.000 eleitores, elevando a participação da região para 8,26% do total nacional. Também chamou a atenção a expansão do eleitorado residente no exterior. O contingente de brasileiros aptos a votar fora do país chegou a 918.876 pessoas, um crescimento de 31,82% em comparação com 2022, quando eram 697.078 eleitores. Entre os estados, os maiores aumentos proporcionais foram registrados em Roraima, 9,63%, Tocantins, 8,07% e Mato Grosso, com 6,84%.
0: E os candidatos pré-selecionados na primeira chamada do Programa Universidade para Todos, o ProUni, para o segundo semestre de 2026, devem até sexta-feira, dia 24, entregar as instituições privadas de ensino superior para a qual foram pré-selecionados a documentação que comprova as informações prestadas no ato da inscrição. Os candidatos podem conferir se constam na lista da primeira chamada, divulgada pelo Ministério da Educação na última semana, diretamente no Portal Único de Acesso ao Ensino Superior, na parte do ProUni. A documentação comprobatória exigida está descrita no edital do processo seletivo. A entrega poderá ser feita presencialmente na respectiva faculdade privada ou encaminhada por meio virtual eletrônico. A instituição deverá emitir documento de comprovação de entrega da documentação ao recebê-la do candidato. A instituição ainda poderá solicitar documentos complementares quando necessário.
1: Faltando 22 minutos para o meio-dia, o Atualidades traz as notícias.

0: As estaduais.
1: Os proprietários de veículos registrados no Rio Grande do Sul têm até o dia 31 de julho para regularizar o licenciamento anual obrigatório no Detran. Após essa data, o veículo só poderá circular se estiver com o CRLV, Certificado de Registro e Licenciamento de Veículo, emitido para o exercício 2026. Para concluir o licenciamento, é necessário quitar o IPVA, Imposto sobre a Propriedade de Veículos Automotores, multas vencidas e taxa de licenciamento no valor de R$ 114,09. O fim da taxa a partir de 2027 está em análise na Assembleia Legislativa. Também é importante verificar se existem pendências administrativas ou judiciais que possam impedir a emissão do documento, tais como comunicação de venda, recal, vistoria em aberto e bloqueio judicial de circulação.
0: Começou ontem a votação da Consulta Popular 2026 no Rio Grande do Sul. A iniciativa permite que a população gaúcha escolha uma demanda na cédula de votação para ser incluída no orçamento estadual do próximo ano. A votação prossegue até o dia 26 desse mês e pode ser realizada pelo portal da Consulta Popular ou pelo WhatsApp da Guia, assistente virtual do portal rs.gov.br, no número 51-3210-3939. Pelo WhatsApp, basta enviar a mensagem "Quero votar na Consulta Popular". Para participar, o eleitor deve acessar o sistema com uma conta gov.br nos níveis bronze, prata ou ouro. As propostas disponíveis na votação foram definidas pelas regiões durante as assembleias iniciais, intermediárias e ampliadas, com base no caderno de demandas elegíveis. Nesta edição, as propostas apresentadas para a votação foram nas seguintes áreas temáticas: agricultura, turismo, justiça e direitos humanos, meio ambiente, cultura, desenvolvimento rural, transportes, esporte e lazer, desenvolvimento econômico, inovação, ciência e tecnologia, trabalho e desenvolvimento profissional, desenvolvimento social, habitação e desenvolvimento urbano. A edição 2026-2027 da Consulta Popular destina R$ 60 milhões do orçamento estadual aos projetos escolhidos pela população. O valor será distribuído entre os 28 COREDES, Conselhos Regionais de Desenvolvimento, de acordo com critérios técnicos.
1: 19 graus é a temperatura, 18 minutos faltando para o meio-dia desta terça-feira, 21 de julho. Vamos agora aos destaques esportivos.
0: Kylian Mbappé encerrou sua participação na Copa do Mundo com mais um feito. Mesmo com a França terminando a competição na quarta colocação, o atacante marcou 2 gols na derrota por 6-4 para a Inglaterra no sábado, no estádio Hard Rock, em Miami, e alcançou marcas importantes no torneio. Com os 2 gols diante dos ingleses, Mbappé chegou a 10 gols nessa edição da Copa do Mundo. Isolou-se na liderança da artilharia do Mundial e ainda voltou a superar Lionel Messi na disputa pelo posto de maior goleador da história das Copas. O francês agora soma 22 gols em Mundiais contra 21 de Messi. Na lista dos maiores artilheiros da história das Copas do Mundo, Mbappé e Messi aparecem agora ainda mais isolados entre os principais nomes do futebol mundial. O ranking também conta com o alemão Klose, com 16 gols, o brasileiro Ronaldo, com 15, Gerd Müller e Eric Kane, com 14, e o francês Fontaine, com 13, e Pelé, com 12 gols.
1: E o Grêmio informou que o técnico Luiz Castro ficará fora da viagem para La Paz, na Bolívia, para o jogo com o Bolívar na repescagem da Copa Sul-Americana, marcado para quinta-feira. O clube informou que a ausência será por questões de saúde. Castro já passou por duas intervenções para tratamento de episódios de pneumotórax. Por isso, será substituído na viagem pelo auxiliar Vitor Severino. O jogo ocorre em La Paz, com uma altitude de 3,6 mil metros, o que é contraindicado para o treinador gremista. O tricolor informou o quadro médico para a Conmebol, que autorizou a mudança na comissão técnica gremista. Pneumotórax é uma condição no pulmão com a presença de ar livre na cavidade pluroneural. Como novidade, o Grêmio terá a presença de Matheus Nascimento para o jogo desta quinta-feira. O reforço foi regularizado e inscrito na competição. O centroavante Carlos Vinícius cumpre suspensão nos dois jogos dos playoffs e o lateral esquerdo Marlon voltou a treinar e pode aparecer no elenco.
0: Você está ouvindo o Atualidades e a seguir você acompanha as notícias da nossa região, da segurança pública, notas, avisos locais e previsão do tempo.

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1: Faltando 12 minutos para o meio-dia, atualidades de volta na Brecha Mais FM com oferecimento de Sicredi.
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2: Vamos agora às notícias de Travesseiro.
1: O município de Travesseiro está com inscrições abertas para interessados em realizar concurso público para as vagas de auxiliar de saúde bucal, ASB, assistente social e operário especializado. Todas as informações, como carga horária, salários e demais atribuições, o candidato pode obter através do site do município, travesseiro.rs.gov.br, na aba de concursos. As inscrições podem ser realizadas até o dia 23 de julho, no site do Instituto Legale.
2: 11 minutos faltando para o meio-dia, notícias de Coqueiro Baixo.
1: Programação Isocras de Coqueiro Baixo, dia 22 de julho, reunião de equipe durante o período da manhã. O CRAS não estará atendendo. Estas reuniões são necessárias para o bom andamento dos trabalhos realizados e pedimos a compreensão de todos. Também no dia 22, não haverá oficinas com adolescentes por motivo de férias escolares. No dia 23 de julho, dança com o grupo Elos Dançantes, às 14 horas. No dia 24, atividades com a melhor idade ativa, às 13 horas e 30 minutos. No dia 25, baile dos idosos em Auxiliadora, saída do transporte, às 12 horas e 30 minutos, em frente ao CRAS. Garanta sua vaga. Próxima segunda-feira, 27 de julho, no CRAS, com início às 13 horas e 30 minutos, tem encontro em homenagem ao Dia dos Avós.
2: 9 minutos faltando para o meio-dia. Vamos agora com as notícias de Nova Brécia e o boletim informativo da Câmara de Vereadores de Nova Brécia, sessão ordinária realizada no dia 20 de julho, segunda-feira, sob a presidência do senhor vereador Sérgio Luiz de Mamã e com análise das seguintes matérias. Projetos aprovados por unanimidade.
1: Projeto número 46/2026, que autoriza a concessão de auxílio financeiro, abre crédito especial no valor de R$100 mil, recurso recebido de emenda parlamentar do deputado federal Pedro Westphalen, do PP, que será destinado ao Hospital São João Batista de Nova Brécia. Projeto número 47/2026, que autoriza a concessão de auxílio financeiro, abre crédito especial no valor de R$113.818, recurso recebido de emenda parlamentar do deputado federal Pompeu de Matos, do PDT, que será destinado ao Hospital São João Batista de Nova Brécia. Projeto número 48/2026, que abre crédito especial no valor de R$115 mil, oriundo do governo federal, que será utilizado para a realização de despesas com prestadores de serviços para o município, como hospitais, laboratórios, serviços médicos, Concisa e outros, visando o atendimento da demanda da população da área da saúde. Projeto número 49/2026, que autoriza a abertura de crédito especial no valor de R$100 mil, repassado pela Secretaria Estadual da Saúde, para fazer frente às despesas com os serviços de saúde que serão realizados pelo município. Projeto número 50/2026, que abre crédito especial no valor de R$350 mil, recurso recebido de emenda parlamentar do senador Luiz Carlos Sainz, cujo valor será utilizado nas obras de infraestrutura urbana do município, mais especificamente nas obras de revitalização e melhoria da Praça da Matriz da nossa cidade. e projeto número 51/2026, que autoriza a abertura de crédito especial no valor de R$ 200 mil, repassado pela União por intermédio do Ministério da Saúde, visando aprimorar e melhorar o atendimento da população do município e suas demandas.
2: Próxima sessão ordinária, dia 27 de julho de 2026, segunda-feira, às 19 horas. Vereador Sérgio Luiz de Mamã, presidente do Poder Legislativo Municipal.
1: A administração municipal, em conjunto com a Emater, convida todos os munícipes a participar de mais uma edição do Filó Italiano de Nova Brécia. O evento ocorrerá na sexta-feira, dia 24 de julho, a partir das 19 horas, no Ginásio Municipal de Esportes do Centro. Traga seu prato de comida e vamos celebrar juntos mais um ano a cultura italiana.
2: 6 minutos para o meio-dia, programa Atualidades e Agenda de Festas.
1: Vem aí a tradicional festa do colono e motorista na comunidade Sagrada Família de Três Saltos Alto Travesseiro. 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A programação começa às 10 horas com missa. 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
2: A Solidariedade tem encontro marcado em Nova Brécia, no domingo 26 de julho. 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
1: Os festeiros, juntamente com a comunidade de Sagrada Família Nova Brécia, convidam a todos para a sua tradicional festa, que será realizada no dia 2 de agosto. Programação, às 10 horas e 30 minutos, Santa Missa. Ao meio-dia, almoço servido nas mesas com carnes de res, ovelha, galeto, salsichão e saladas diversas. À tarde, continuam os festejos com o jogo da roleta e música a cargo do DJ Giovanni De Lazari. É dia 2 de agosto, festa em Minha Sagrada Família, Nova Brécia.
2: Agora faltando 2 minutos para o meio-dia, vamos com a previsão do tempo no oferecimento de AgroShop Carbone. 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
1: Hoje, instabilidades continuam atuando sobre o estado. Ao longo do dia, a nebulosidade predomina sobre o vale e favorece a ocorrência de pancadas de chuva, que podem ser ocasionalmente fortes e com volumes significativos. Há risco de temporais isolados, acompanhados de rajadas de vento, descargas elétricas e eventual queda de granizo. As temperaturas permanecem agradáveis na maior parte do dia. Atenção! Os elevados volumes de chuva previstos podem provocar alagamentos, enxurradas, elevação rápida de arroios e pequenos cursos d'água e dos rios da região, ocasionando transtornos à população. A máxima prevista para hoje não deve passar dos 22 graus.
2: Amanhã, quarta-feira, o tempo segue instável no vale. Ao longo do dia, a nebulosidade predomina e favorece a ocorrência de pancadas de chuva, que podem ser pontualmente fortes. Há risco de temporais isolados, principalmente durante a primeira metade do dia. As temperaturas apresentam pouca variação e permanecem amenas durante boa parte do período, mas entram em declínio em direção à noite. A previsão é de mínima de 15 e máxima de 19 graus.
1: Em Nova Brécia, o tempo apresenta-se instável com chuva, temperatura de 19 graus e umidade relativa do ar em 86%.
2: O Atualidades fica por aqui.
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2: Próxima edição amanhã, a partir das 11 horas e 30 minutos.
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1: Boa tarde.
2: Boa tarde.

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1: Oi, gente, muito boa tarde. Começando Vale a Pena Ouvir de Novo aqui na programação da 93.1. Tudo certo com você? Tudo tranquilo? Espero que esteja. Vem comigo, Diego Martini por aqui, eu te faço companhia. Programação até uma, pra gente matar a saudade, pra gente relembrar dos sucessos no oferecimento de Padaria Paludo. 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Chove, chove, chove bastante na nossa região. Neste momento, chuva calma, chuva fraca por aqui. 19 graus a temperatura. Essa chuva que deve permanecer ao menos até quarta-feira, né? Quarta para quinta aí, uma pequena melhora. Mas bastante chuva prevista para hoje e amanhã ainda aqui na nossa região. Você pode participar com a gente, 3757-1259-98219-2727, nosso WhatsApp. Você pode ouvir também na Alexa, né? A Rádio Brécia Mais. Fica lá, confere. Vamos começar por aqui, Vale a Pena Ouvir de Novo. Um bom almoço pra você. Quem quer que esteja na companhia com a gente, né? Se preparando aí pro segundo turno do dia. G8, começando com Cidade Negra.

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Muito bem, tá aí, vale a pena vir de novo, meio-dia 18, uma ótima tarde pra você na sintonia, né, da Brência Mais. Vamos seguindo, vale a pena vir de novo, terça-feira, 21 de julho, segue chovendo por aqui em Nova Brência. Chegando o som do Venga Boy, pra gente recordar

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0: Com certeza, lembrar do passado é reviver, né? Duas vezes. 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Vamos seguindo por aqui. 19 graus, chove em Nova Brécia, a chuva não para, não dá trégua de jeito nenhum. E é claro, você segue com música pra gente recordar do passado na 93.1. E agora a gente relembra sucesso por aqui. Deixa eu ver quem tá chegando.

Rádio Mais FM, tá aí fechando por aqui mais um bloco da programação. Vale a pena ouvir de novo. Vamos ao intervalo, já tem as últimas, as saideiras. 19 graus, segue chuva.

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5: Seguindo por aqui, vale a pena ouvir de novo. Chove forte em Nova Brécia mais uma vez. 12 para 1.

Frequência Mais FM, por aqui, pra gente matar a saudade, vale a pena ouvir de novo. Fechando por aqui a programação desta terça-feira. Seguidinha, daqui a pouco tá pintando por aqui o Misturadão. Saideira, gente, beijo no coração, se cuida, até mais, hein?

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1: Gente, boa tarde, Misturadão na área, começando por aqui na 93.1, 1:05, 19 graus segue a temperatura, segue a chuva também por aqui, bastante chuva no Vale do Taquari, como também no estado, para essa terça-feira, 21 de junho, certo com você? 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Participe, fique à vontade, você sabe, você é de casa. Uma ótima terça para todo mundo, abrindo por aqui o Misturadão, ao som de J. Domingos e Maringá.

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6: Vamos lá em frente com o Misturadão, 1:17, Banda Alvorecer, com o Flávio Dalcin.

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3: 12 para as duas, seguindo por aqui com João Luiz Correa, 19 graus, tempo instável, segue chovendo em Nova Brecha.

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6: 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Seguimos por aqui, 20 graus a temperatura e a chuva também permanecendo aqui em Nova Brécia, não dá trégua não. Misturadão segue, Santana, Zezé de Camargo, Luciano.

0: Janeiro.
1: Obrigado,
0: Brasil. Brasil.
2: Parabéns, Luanzinho.
1: Menino,
2: obrigado, obrigado.
1: O Brasil te ama, viu?
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5: Seguindo em frente com o Misturadão, 2h18. Vamos lá que a música não para por aqui. Até as 3 tem Misturadão, depois Conexão Pop, às 5 tem o Bailão da Mais.

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2: Seguindo em frente aqui na Brécia Mais FM. 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Vamos lá, seguindo por aqui. 19 graus e a chuva não para. Você segue muita música no seu rádio nessa tarde da terça-feira. Lembrando que às 3 tem por aqui o Conexão Pop e a partir das 5 o Bailão da Mais.
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2: Bom demais.

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1: Então você quer saber seu erro, né?
2: Explica.
1: Como se você não soubesse, né? Deixa que eu te conto então.

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4: Vamos nessa, Conexão Pop na Brécia Mais FM. Muito melhor com você, continuando por aqui. Agora tem Jorge Matheus. 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

0: Frequência Mais FM, Rainha Musical, teve Fred Fabrício, Jorge Matheus, Conexão Pop, até às 5 da tarde para você. Faltam 20 para 5. Então vamos nessa, Danilo e Davi.
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2: Ok, 14 para 5.

fechando da Conexão Pop aqui na programação da Brescia Mais FM. Tá aí, banda Nave Som. Teve Xande, Avião e Henrique Juliano. Continue ligado por aqui porque vem aí o Bailão da Mais.

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1: 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Muito bem, participando aqui, 3757-1259, WhatsApp 982-19-2727. Você liga, manda alô, abraço, curte aqui na programação, enfim, né, pede a sua música e a gente vai rodar pra você, então, aqui na 93,1.
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1: É isso aí, vamos nessa. Com chuva, galera, né?
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0: começando por aqui, né? Então, o Bailão da Mais, trazendo Arte Biz, Loucura de Amor. Antes teve também Bruno Marlon. É o bailão pra você até às 7 na Brécia Mais FM.
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0: Opa, não é o Conexão, é o Bailão. Bailão pra você na Brécia Mais FM.

0: Tudo bem, fechando aqui, né? O primeiro bloco de música do nosso Bailão da Mais, que volta daqui a pouquinho.
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0: É isso aí, Bailão da Mais pra você aqui na programação, né? 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Aquele abraço aí pra moçada, curtindo aqui a programação. Brécia Mais FM. Vamos nessa, moçada.
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0: Tem por aqui banda Passarela.
9: Essa música não é só uma música, é um conselho. Escuta aí.

o Brilhação da Brecha Mais FM. E antes teve o Maitaca, né? Espírito de Ganso na programação aqui da Brecha Mais FM. Muito melhor com você.

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0: Ok, vamos lá então. Minuto Esportivo aí pra você na programação aqui da Brescia Mais FM, né? A informação aí que chega de que o Grêmio define a logística para enfrentar o Bolívar em La Paz, tá? O tricolor encara, né, os bolivianos, é quinta-feira, às 19 horas. O Grêmio tem definida a logística para encarar, então, o Bolívar e duelo aí, em duelo, né, da ida dos playoffs da Sul-Americana. Para minimizar os efeitos da altitude de 3.650 metros acima do nível do mar, o tricolor vai chegar em La Paz horas antes da partida, que está marcada para as 19 horas. Dessa forma, a delegação gremista embarca então na tarde de amanhã para Santa Cruz de la Sierra, cidade boliviana, né, que fica localizada a 400 metros acima do nível do mar, onde ficará hospedada. O deslocamento para La Paz acontecerá na quinta-feira em uma viagem de uma hora em voo fretado até o aeroporto de El Alto, na região metropolitana. Após o confronto no Hernando Siles, o tricolor já retornará em voo fretado para Porto Alegre, né? E no dia seguinte o elenco gremista vai treinar lá no centro de treinamentos, iniciando já a preparação para o jogo contra o Fluminense no domingo às 18h30 pela 20ª rodada então do Campeonato Brasileiro. Tá aí então, né? E o Internacional, o Inter vai encarar o Cruzeiro no Brasileirão agora, né? Inter e Cruzeiro nesta quarta-feira, ou seja, amanhã à noite, no Beira Rio. É uma espécie de confronto direto na retomada das duas equipes no Brasileirão. Os mineiros somam 24 pontos no 14º lugar contra 21 dos gaúchos logo atrás. Ou seja, a distância aí na tabela

0: Galaxy, né, Estados Unidos, por 61 milhões de reais. O dobro do número gasto aí para tirar da Argentina o lateral esquerdo, Gabriel Rojas, do Racing. E também puderem, dinheiro não falta, né, na toca da raposa. E durante a Copa do Mundo foram vendidos o lateral Kaique para o Como da Itália e o meia Christian para o Krasnodar da Rússia, o valor aí de 134 milhões de reais. O que, reunindo apenas esses nomes, já deu aí um lucro superior a 40 milhões de reais, né? E eles passam imediatamente à condição de titulares, justamente na vaga de quem saiu. E já vão enfrentar o Internacional, né? Houve outras 5 saídas de atletas menos aproveitados, como o volante Wallace, ex-Grêmio para o Vitória, o retorno aí do goleiro Léo Aragão, emprestado ao Avaí, trata-se de uma reposição para a saída de Cunha para o próprio Internacional. De resto, a base do time permanece a mesma, com jogadores de peso como Gerson, Matheus Pereira e o Kaique Jorge. A largada do segundo semestre será apertada para o Cabuloso, né? A colocação na tabela aí do Brasileirão não faz jus às expectativas da direção e por isso os jogos em seguida contra Chapecoense pela Copa do Brasil e Flamengo pela Libertadores darão o tom da cobrança para o técnico Arthur Jorge na condução do trabalho. Minuto do Esporte na Brescia Mais FM.
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1: Muito bem, já de volta então na programação, Bressa Mais FM. 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
1: Continuando.
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1: 18 para 6 agora.

destaque nacional aqui no Bailão da Mais. Antes teve Mercosul. Até às 7 neste clima. O embalo aí do seu fim de tarde. Na programação aqui da Brescia Mais FM. Muito melhor com você, né? Daqui a pouco tem também a hora da Ave Maria. Previsão do tempo a gente vai trazer daqui a pouco. E a chuva não dá trégua. Continua aí a chuva, né? Em todo o Vale do Taquari. Mas amanhã já é pra dar uma diminuída aí, né? Não tá certo. Continue ligado aqui, intervalinho, a gente já volta.

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2: Boa tarde, queridos filhos e filhas. Que a paz do Senhor esteja com você. Olha, ter imenso prazer de receber as suas intenções para levar para a Santa Missa. No trabalho em casa, você pode acessar www.padrereginaldomanzotti.com.br e mande para mim, que eu levarei e missas serão celebradas na sua intenção. Em nome do Pai, do Filho e do Espírito Santo. Amém. Senhor Jesus, eu acredito em tuas palavras. Sei que ela é a verdade, que me apoio a cada dia e neste entardecer. Acredito, Senhor, no que disseste. Não se perturbe o vosso coração. Crede em Deus, crede também em mim. Creio, Senhor. Mas as preocupações são muitas. Nesta tarde, trago na tua presença teu povo que luta com tanta dificuldade. Preocupações que inquietam e às vezes tiram o sentido de viver. Trago os idosos, por vezes desrespeitados e sem dignidade, para viverem os seus últimos dias. Senhor, trago a realidade da violência dentro dos lares e nas ruas. E peço, Senhor, fé, serenidade e discernimento para enfrentar todos estes problemas. Creio, Senhor, creio no teu amor, creio na tua bondade e creio que estás ao meu lado a cada dia. Peço, dai-me o alimento necessário para a jornada, dai-me remédio para minha vida e minha alma. Invoco tua presença, ficai comigo, amparai-me, protegei-me e guardai-me. É imenso, Senhor, o meu anseio em querer te servir e meu desejo de acertar. Senhor, nesta tarde, peço a graça de chegar à verdadeira conversão, a ter a minha fé amadurecida e ver crescida o meu comprometimento como cristão. Senhor, nesta tarde, por intercessão de São Cristóvão, rezo por todos aqueles que no trabalho e no lazer estão na direção dos carros, invocando: ó glorioso São Cristóvão, que tiveste a graça de levar nos ombros o menino Jesus, pedimos por aqueles que estão na direção de carros, caminhoneiros, taxistas, que possam estar seguros no volante, para que estejam livres de acidente, de assalto, e possam retornar para seus lares em paz. São Cristóvão, protegei-os. São Cristóvão, guardai os viajantes e motoristas. Ave Maria, cheia de graça, o Senhor é convosco. Bendita sois vós entre as mulheres, e bendito é o fruto do vosso ventre, Jesus. Santa Maria, Mãe de Deus, rogai por nós, pecadores, agora e na hora de nossa morte. Amém.
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0: Muito bem, seguindo por aqui, Bailão da Mais, agora tem a banda Porto do Som e Rainha Musical, oferecimento Clínica Oral Única Encantado, Mercado Via e Nova Brécia, e Mercadão dos Óculos.
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0: Informação da Brescia Mais FM, trazendo por aqui os atuais. É, música legal aí, né? As atuais Voarei, TV Edson e Hudson e também banda Porto do Som e Rainha Musical.
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1: Está de volta aqui, Brécia Mais FM. Muito bem, vamos lá então. Agora tem a previsão do tempo, né, para você aqui na programação Brécia Mais FM. Meteorologia prevê que a chuva persiste ainda na noite de hoje. Né? Tem muita chuva ainda para cair. E olha só, aumentou o volume de chuva para hoje, hein? No total aí 95 milímetros de chuva aí para esta terça-feira. Nossa, hoje pela manhã era 75 milímetros. Aumentou bastante aí, né? Para você ver como a coisa vai mudando, hein? Vai se moldando, né? Mas para amanhã, até para acalmar um pouco mais. Ah, voltando aqui no dia de hoje, estamos agora com uma temperatura de 17 graus. Não tá frio, né? A chuva cai, mas não tá frio. Chuva vai persistir ainda durante a noite aqui na região do Vale do Taquari. Para amanhã, quarta-feira, não vai ser frio, temperatura mínima de 14, a máxima de 18 graus. Para amanhã tem 19 milímetros de chuva aqui para a região, tá? Ou seja, vai diminuir bastante, né? Essa água aí que hoje já tá enchendo alguns arroios aí, alguns rios menores e tudo vai cair no Rio Taquari, né? Alguns no Rio Forqueta, os mais próximos aqui. Mas enfim, independente, né, da água que vem aí, por exemplo, Rio Vado, Dr. Ricardo, parte lá de Antagorda ali, né? Pega o Rio Carreiro, pega o Guaporé, pega o Rio Jacaré aqui em desemboca tudo no Taquari. E daqui de cima não é diferente, né? Aqui da Brécia também. A água vai descendo, Rio Jacaré e por aí vai, Taquari. Aí tem a questão do Forqueta. O Forqueta deságua onde? No Taquari. E por aí vai. Mas enfim, essa região alta aí também, Pouso Novo, né? Forqueta e Taquari. E a tendência é de que o Taquari, de repente, vai ter um volume um pouco maior de água ainda nas próximas horas. Mas enfim, o consolo é de que para amanhã não tem muita chuva, serão 19 milímetros, tá, de chuva para amanhã. Ao que tudo indica, vai dar tempo talvez aí da água, né, dar aquela desembocada, né, e descer um pouco mais aí para o Guaíba. E ao que tudo indica, vai para o mar, né, Lagoa dos Patos, e vai para o mar. E a gente vai ter então amanhã menos chuva do que o dia de hoje, né? Hoje tá louco, hein? Muita chuva, né? Para quinta-feira, olha aí, quinta-feira serão 3 milímetros de chuva. O tempo vai permanecer instável, mas serão 3 milímetros de chuva. Aqui no Vale, a temperatura mínima de 12 e a máxima de 18 graus. Na sexta-feira, 10 milímetros de chuva. E no sábado, 4 milímetros. A temperatura vai ficar instável, né? Ou estável, na verdade. Até porque nós não vamos ter, então, muita chuva aqui na região do Vale, lá para sábado. Aí domingo já é para parar, segunda-feira também. Então vai ficar de boa aí, né? A questão da chuva aqui na região do Vale do Taquari. Eu vou tentar entrar em contato com o prefeito Gilmar Saltier de Travesseiro para a gente bater um papinho e saber como é que está a situação ali no Rio Forqueta, tá? Ok, prefeito nos atendeu. Prefeito Gilmar Saltier, boa tarde, estamos ao vivo na Brécia Mais, como é que o senhor está?
2: Oi, boa prefeito. Tarde, Ângelo.
1: Boa tarde, tudo bem, prefeito?
2: Tudo bem.
1: Estamos ao vivo na Brécia Mais FM.
2: Ok, ok, assim ó, eu tinha mandado até passado um áudio, né, para nós comunicar aos Sim. ouvintes que a gente acabou de fechar ali, de interditar a passagem da ponte molhada, a ponte baixa que interliga Travesseiro a Marques de Sousa.
1: Certo.
2: Então, os níveis do Porqueta, ele se alterou, né, nas últimas horas aí, devido a muita chuva nas cabeceiras. Uhum. Então, por motivo de segurança, em conjunto com a prefeitura, o Fábio, o prefeito de Marques de Sousa, a gente, então, interditou ali e as águas estão... Na verdade, ela vai passar por cima da ponte, não vai ter como, né?
1: Sim.
2: Então, a gente já está fechando por motivo de segurança.
1: Bom, prefeito, então, para se deslocar aí do município de Travesseiro, a região mais baixa do Vale, no caso Lajeado, Estrela, em direção a Porto Alegre, a capital, é pela VRS 811?
2: É, hoje o melhor caminho e mais seguro é a VRS 811, ou senão a gente tem também o acesso pela borda aí do Forqueta, subindo sentido a São João Baradofão a 386, mas hoje eu oriento o pessoal ali por Arroio do Meio.
1: Uhum. O senhor tem alguma informação, talvez aí na 811, se tem algum ponto onde...
2: Não tem nada interditado.
1: Nada interditado.
2: Tá tudo... Não. O Forqueta em si, ele evoluiu bastante, né, os volumes de água, mas não tá tanto para fechar em algum ponto ali da VRS.
1: Claro.
2: No princípio, não temos esse entendimento ainda.
1: Uhum. Mas, prefeito, o bom e até assim uma forma de acalmar a todos, né, para que tudo volte ao normal, é que amanhã, eu estava vendo agora aqui na questão da chuva, ao menos aqui para o Vale, os volumes não são tão significativos, né? Eu não tenho informação na questão das cabeceiras do Taquari, ou melhor, do Forqueta, principalmente aí para Travesseiro e Marques, essa região aí.
2: É, a princípio, né, Ângela, a gente tem a mesma informação, né, que amanhã diminui o volume, né, de chuva, é para chover muito, muito pouco, né, ou pouca coisa, e que volta, então, a baixar as águas aí, e a gente consiga aí recuperar, esperamos que não dê muito estrago nas cabeceiras, né,
1: uhum.
2: da ponte baixa, para a gente ter logo aí a passagem aí que é tão necessária aí, um movimento muito grande ali, a gente tem acesso também aos hospitais, as pessoas que trabalham, tanto se deslocam daqui para lá, como de lá para cá, né,
1: uhum.
2: então é uma passagem muito, muito necessária, né, mas vamos fazer o quê? Vamos aguardar o dia da manhã e as previsões... São essas, né, que diminui o fluxo da chuva e o rio volta a seu leito normal.
1: E, prefeito, no caso, para se deslocar aí de Travesseiro para Marques, Travesseiro, enfim...
2: É, hoje nós temos aí, nós temos só a passagem lá pela Pinguela, né, a Pinguela de Madeira, ela tem passagem de pedestre e de moto, então, né,
1: uhum.
2: e bicicleta, no caso, né, não para veículo. Essa é a passagem que tem aí, se alguém precisar ir para lá, é dessa forma aí, a princípio.
1: Tá bom, tá certo então. Aguardamos aí, né, prefeito, questão do tempo.
2: É, e os arroios, né, Delavi, aproveitar uhum. o gancho aí, as pessoas que estão nos escutando, a princípio, dentro da sede aqui no centro, né, o Arroio Travesseiro, ele evoluiu também, mas nada de problema e não corre risco de inundação, ele sair fora do leito também.
1: Uhum. Tá certo, é próximo do Juventude aí, né, tá tudo certo então.
2: Isso. Tudo certo, a princípio tranquilo.
1: Tá bom, prefeito, obrigado pela sua participação. Aguardamos sua visita em breve aqui no estúdio da Brécia Mais ao vivo para a gente conversar mais.
2: Tô devendo uma visita sim, Ângela. A gente vai primeiras horas marcar aí para a gente bater um papo aí e poder interagir com vocês aí. Abraço e obrigado pela atenção aí.
1: Obrigado, prefeito de Travesseiro, Gilmar Saltier, então, né? Trazendo a informação, ali a estiva, a ponte baixa está interditada. Tá, devido ao nível do rio Forqueta, né? E então quem de repente vai se deslocar, vai em direção aí a Lajeado, Estrela, caminho, como o prefeito falou, pela Barra do Fão, ou então pela VRS 811. Ok? Muito bem. Agora seguindo aqui na programação, Brécia Mais FM, muito melhor com você. Esta foi a previsão do tempo, né, aqui para a região do Vale do Taquari. Deixa eu ver como é que está a questão do tempo também para o estado do Rio Grande do Sul. A meteorologia prevê que a chuva continue. E olha só, mais de 50 municípios do território gaúcho já tiveram danos por conta das chuvas, hein? Mais de 50 municípios, né? E vem aí vários municípios que estão em situação já de alerta, né? Por exemplo, Venâncio Aires, né? Secretaria de Segurança Pública e Defesa Civil emitiu um alerta, foi hoje à tarde, para moradores de áreas baixas do município, especialmente ali bairros Batiste, Morsch e também União. E a Defesa Civil monitora a elevação do nível do Rio Taquari, inclusive lá em Vila Mariante, lá o Rio Taquari. Na medição realizada às 4h30 da tarde de hoje, o nível chegou a 5,20 metros. A cota de atenção é 7 metros, hein? E de alerta, 11 metros. Inundação, 14 metros. Então, falta ainda, com certeza, né, muita água para chegar até lá. Mas toda esta chuva, como já foi comentado aqui, praticamente quase toda ela, vai para lá. Então, né, amanhã, depois, a gente vai ter informação mais precisa. E também, águas, Rio Taquari já invadiu alguns pontos no município de Lajeado, né? As partes mais baixas ali, por exemplo, tem o Valão, como é conhecido, ali já deu problemas, alguns veículos tentaram passar, mas enfim, não deu passagem. Então todo cuidado sempre é pouco, principalmente agora que é noite, né? Então agora que é noite, o pessoal tem que ter aí bastante cuidado. A Metsul Meteorologia informa que com precipitações em volumes elevados, as regiões dos vales do Taquari e do Caí têm risco de cheias nos próximos 3 dias. A tendência é que a chuva persista de forma intensa nas próximas horas no Planalto Médio e também na Serra. O cenário aponta que os dois rios devem apresentar forte elevação ao longo de amanhã, quarta-feira, à medida que começar aí a chegar a vazão proveniente, né, da chuva registrada na Serra Gaúcha. Historicamente, o Caí responde mais rapidamente, né, que o Taquari aos volumes elevados de precipitação na região serrana. Então, vários municípios estão com problemas. Alguns não é com relação a nível de rio, mas sim com relação a bueiros, né, bueiros entupidos, ruas que faltam a questão dos bueiros também. Tem outra questão que o italiano chama de eslavina, né? Ou desmoronamentos aí de encostas. Então, isso tudo acaba agravando com a questão aí do tempo, da chuva e o vento, né? Que muitas vezes também pode até atrapalhar. Graças a Deus que por aqui a gente não teve tanto vento, e nem granizo, né? Mas tivemos, sim, estamos tendo ainda bastante chuva. Então, mais de 50 municípios do território gaúcho já tiveram danos por conta aí das chuvas. E aqui no Vale, já tivemos aí, então, alguns problemas. A ponte, por exemplo, baixa ali entre Relvado e Encantado, também está interditada desde as 11h30 da manhã de hoje. É aquela ponte que o pessoal pode cruzar, então, né, para ir para Encantado ou para Relvado e assim por diante. Desde as 11h30 da manhã está interditada, a água foi por cima da ponte. E agora há pouco a informação ali da estiva entre Travesseiro e Marques, também a água foi por cima, né, já não tem mais passagem. Então, o pessoal tem que ter uma atenção redobrada. Claro, mais informações, se a gente conseguir ainda ir até às 7, a gente traz amanhã pela manhã, dentro do programa Visão Geral também. Estaremos alertas aí, né, para trazer todos os detalhes para você com relação a questão aí, né, de chuvas, alagamentos aqui na região do Vale, estragos. Tem muitas localidades aí que os arroios também já estão cheios. Agora me vem informação também de que ali na comunidade Linha Pinheiro, o arroio ali está quase transbordando por cima de uma rua. Então, todo cuidado sempre é pouco, né? O pessoal que vai se deslocar à noite aí, para passar próximo ao arroio, tem que ter cuidado, tá bom? Farol alto e anda devagar, velocidade baixa. 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Vamos para o nosso intervalinho e a gente volta na sequência.
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2: Começa então, moçada. Bailando a Mais pra você. 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Seguindo tem a banda Energia Nova, agora 26 para 7.

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1: Muito bem, se previsões se confirmarem, nível do rio Taquari deve se manter abaixo da cota de inundação, diz alerta da Defesa Civil. Defesa Civil alerta moradores de áreas baixas em Venâncio Aires para risco de alagamentos. Ponte da Tangará em Estrela interditada após fortes chuvas. Enxurradas bloqueiam vias e interrompem trânsito em municípios do Vale do Taquari. E ainda, governo oficializa novas regras para trabalho no comércio durante feriados. Pois muito bem, a informação com relação ao rio Taquari dá conta de que, se continuar subindo nos próximos dias em razão das chuvas que atingem a bacia, mas se as previsões meteorológicas atuais se confirmarem, os níveis devem permanecer abaixo da cota de inundação nas estações monitoradas. A avaliação consta no boletim emitido às 16 horas de hoje pelo Sistema de Alerta Hidrológico da Bacia do Taquari e elaborado pelo Serviço Geológico do Brasil, em conjunto com pesquisadores da Universidade Federal do Rio Grande do Sul. De acordo com o documento, os modelos hidrológicos apontam uma tendência consistente de elevação do nível do rio. No entanto, as previsões ainda são cercadas de incertezas, já que os diferentes modelos meteorológicos divergem quanto ao volume de chuva e à localização das áreas com maior precipitação no Rio Grande do Sul. Por isso, o cenário poderá sofrer alterações nas próximas horas, conforme

0: a evolução, então, né, das chuvas. A marca está, segundo a informação, a situação segue sob monitoramento, né? A estação fluviométrica do Porto de Estrela registrou 72 milímetros de chuva nas últimas 24 horas, conforme dados do Serviço Geológico do Brasil, atualizados às 17 horas e 15 minutos. No mesmo horário, o Rio Taquari marcava 13 metros e 82 centímetros no Porto de Estrela. A marca está 82 centímetros acima do nível considerado normal, de 13 metros, mas permanece abaixo da cota de atenção fixada em 15 metros. A cota de alerta no município é de 17 metros, enquanto a cota de inundação é de 19 metros. Ou seja, o trabalho de monitoramento, ele continua. A ponte da Tangará em Estrela está interditada após chuvas. O nível do arroio subiu nas últimas horas e começa a ultrapassar a margem de segurança para o tráfego de veículos no local. Lembrando que a ponte naquele local ela é de madeira, ou seja, pranchões, e é uma ponte bastante antiga. Neste mês de julho, há um projeto aí de reconstrução, né, da ponte, que foi contemplada aí no município de Estrela pela Defesa Civil Nacional. E a obra para a construção de uma nova ponte no local terá um investimento de pouco mais aí de 5 milhões de reais. Em outra ponte importante em Estrela é a ponte do Cotovelo, localizada na rua João Chonar, que liga os bairros Alto da Bronze e Imigrantes em Estrela. O nível do arroio Estrela ainda não impede a passagem sobre aquele ponto. E a Defesa Civil alerta moradores de áreas baixas de Venâncio Aires para o risco de alagamentos. O município registra mais de 100 milímetros de chuva em algumas regiões. 5 famílias ali já estão sendo monitoradas, mas não há desalojados por enquanto e nem previsão de enchentes, portanto, lá em Venâncio Aires, mas o monitoramento continua. As enxurradas bloqueiam vias e interrompem trânsito. Aqui, por exemplo, em Relvado, a ponte baixa está interditada. A estiva, né, entre Relvado e Encantado, ela está, então, interditada devido ao nível das águas. O volume de chuva registrado nas últimas horas tornou o trecho ali da linha São Rafael inseguro para o trânsito de veículos. E em outros municípios do Vale, a Defesa Civil está de prontidão para trazer informações com relação ao volume de águas e também, né, se há locais interrompidos. Outra informação para você na programação aqui da Brescia Mais FM é de que o governo oficializa novas regras para o trabalho do comércio durante feriados. Trabalho aí, portanto, né? Ministério do Trabalho e Emprego oficializou hoje um acordo que regulamenta o trabalho no comércio durante feriados. Com a nova regra, estabelecimentos de 12 segmentos do comércio só poderão funcionar nessas datas se houver autorização prevista em convenção coletiva firmada entre Sindicato de Trabalhadores e também empregadores. A medida altera parcialmente uma nova norma editada em 2021 que permitia o funcionamento do comércio em feriados sem necessidade de negociação coletiva. Segundo o governo federal, o objetivo é adequar a regulamentação à legalização vigente, passar e por está interditado.
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5: 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Vamos lá com o bailão. Tem a banda Cosmo Express.

0: bem, tô nem aí. A programação aqui da Brescia Mais FM, vamos nessa.
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0: 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Conferindo aqui agora números da Loteria da Sorte, a extração de hoje. Vai lá, quinto prêmio, 8.177, 8.177, 8.177. Quarto prêmio, 1.980, 1.980, 1.980. O terceiro prêmio, 4.433, 4.433. Segundo prêmio, 2.145, 2.145. 2.145 e o primeiro prêmio da Loteria da Sorte, 5.652. 5.6252. 5.652 é o primeiro prêmio, então, né, da Loteria da Sorte.
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0: Valeu demais a companhia, vem na sequência a Voz do Brasil. A gente se fala amanhã bem cedinho aqui na Brescia Mais, 6 horas. Até lá!

0: 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Boa noite.
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0: Em Brasília, 19 horas. Está no ar a Voz do Brasil. As notícias do governo federal que movimentaram o país no dia de hoje.
2: Olá, boa noite.
0: Boa noite para você que nos acompanha em todo o país.
2: Terça-feira, 21 de julho de 2026.
0: Vamos aos destaques na Voz do Brasil.
2: Brasil continua fora do mapa da fome, segundo o relatório divulgado hoje pelas Nações Unidas.
0: Documento aponta ainda que o país reduziu a insegurança alimentar severa. Márcia Fernandes.
3: A proporção da população brasileira que não tem renda suficiente para consumir a quantidade mínima de calorias para uma vida saudável se manteve abaixo de 2,5%. O indicador é utilizado para apontar se o país está no mapa da fome.
2: Portaria regulamenta o trabalho no comércio durante os feriados.
0: Norma estabelece que o funcionamento nesses dias vai depender de negociação coletiva. Gabriela Noronha.
4: Na prática, o acordo impede que as empresas escalem funcionários nos feriados por decisão unilateral.
2: E vamos falar também do Julho Amarelo, mês de conscientização sobre hepatites virais.
0: Saiba mais sobre a doença, a importância do diagnóstico precoce e o tratamento oferecido pelo SUS. Graziele Bezerra.
5: Todos os anos, mais de 1 milhão e 300 mil pessoas morrem por complicações causadas por algum tipo de hepatite.
2: Hoje, na apresentação da Voz do Brasil, Luciana Vasconcelos e Nazi Brum.
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2: Relatório da Organização das Nações Unidas para a Alimentação e Agricultura, divulgado hoje, estima uma queda da fome no mundo.
0: Em 2025, eram 645 milhões de pessoas, quase 14 milhões a menos quando comparado ao triênio encerrado em 2024.
2: E, de acordo com o documento, o Brasil registrou redução da insegurança alimentar severa e continua fora do mapa da fome.
0: Isso significa que o país manteve abaixo de 2,5% a proporção de quem não tem renda suficiente para consumir a quantidade mínima de calorias para uma vida saudável.
3: Segundo o relatório O Estado da Segurança Alimentar e Nutrição no Mundo 2026, o Brasil segue fora do mapa da fome. O documento, elaborado em conjunto pela Organização das Nações Unidas para a Alimentação e Agricultura, Organização Mundial de Saúde, Fundo das Nações Unidas para a Infância e outros órgãos ligados às Nações Unidas, foi divulgado nesta terça-feira. A proporção da população brasileira que não tem renda suficiente para consumir a quantidade mínima de calorias para uma vida saudável se manteve abaixo de 2,5%. Esse indicador, chamado de prevalência de subnutrição, é utilizado para apontar se o país está ou não no mapa da fome. O relatório também apontou a diminuição da insegurança alimentar severa, que chegou a 0,6%. O ministro do Desenvolvimento e Assistência Social, Família e Combate à Fome, Wellington Dias, explicou esse percentual.
6: O Brasil continua fora do mapa da fome. Dentro do Brasil, tivemos redução na insegurança alimentar severa de 1,2% para 0,6%. Isso significa que aproximadamente 1 milhão e 200 mil pessoas que estavam naquela situação mais grave, aquela que coloca em risco a vida, ficaram agora fora do mapa da fome.
3: Os dados divulgados são relativos ao período entre 2023 e 2025. De acordo com o relatório, o custo da dieta saudável no Brasil foi de US$ 4,89, em paridade do poder de compra por pessoa ao dia. Isso equivale a cerca de R$ 12,13 em poder de compra local. O relatório estima que 7,8% da população mundial enfrentou a fome, o que representa 645 milhões de pessoas, uma redução de quase 14 milhões de pessoas em todo o planeta em comparação com o triênio encerrado em 2024. Para chegar aos números do relatório sobre segurança alimentar e nutrição, foram utilizados indicadores como tamanho da população, perfil de renda e custo médio de uma cesta de alimentos saudável. Reportagem, Márcia Fernandes.
2: O funcionamento do comércio em feriados, de forma geral, vai depender de negociação coletiva.
0: É o que estabelece uma norma regulamentada por meio de portaria do Ministério do Trabalho e Emprego.
2: O texto também define exceções, como postos de combustíveis, hotéis, restaurantes, entre outros serviços.
4: O acordo assinado nesta terça-feira, que formaliza regras sobre o funcionamento do comércio em feriados, é resultado da negociação entre representantes de trabalhadores e de empregadores. O documento condiciona a abertura de determinados tipos de atividades à autorização prévia, a ser definida por convenção coletiva de trabalho, entre elas supermercados, lojas e comércio varejista em geral. De acordo com o Luiz Marinho, ministro do Trabalho e Emprego, a medida é um instrumento de equilíbrio entre as partes.
7: O diálogo permanente é a ferramenta mais eficiente para evitar conflitos. O que a gente espera é que tenha maturidade das lideranças sindicais, trabalhadores, empregadores, para em torno de uma mesa, um café, um chá, vocês possam encontrar soluções de problemas que parece que não tinha solução. E quanto mais se conversa, pode-se ir aproximando essa possibilidade.
4: Na prática, o acordo impede que as empresas escalem funcionários nos feriados por decisão unilateral. Questões como o pagamento adicional, folgas e compensação de jornada também deverão ser definidas em negociação coletiva. Para Ivo Dall'Acqua, diretor da Confederação Nacional do Comércio de Bens, Serviços e Turismo, o debate deve continuar.
8: A coisa não para por aqui, nós temos absoluta consciência disso, mesmo porque novas formas, novos mecanismos, novas ferramentas vêm sendo incorporadas ao mundo do trabalho. Então, eu creio que hoje nós estamos celebrando um acordo muito bem discutido, foi consensuado, mas o nosso diálogo tem que ser permanente.
4: As novas regras não se aplicam, no entanto, às atividades que já possuem autorização permanente para funcionar em feriados, como hospitais, hotéis, postos de combustíveis e outros serviços considerados essenciais. As empresas que descumprirem o acordo ficam sujeitas à fiscalização e à aplicação de multas administrativas. Reportagem Gabriela Noronha.
0: A regra se aplica exclusivamente aos feriados. O funcionamento do comércio aos domingos permanece regulamentado por lei.
2: Julho é o mês de conscientização sobre as hepatites virais.
0: A campanha Julho Amarelo chama atenção para a prevenção, o diagnóstico precoce e o tratamento da doença, que muitas vezes evolui de forma silenciosa.
2: Confira na reportagem quais são os sinais de alerta e como o SUS atua no combate às hepatites.
9: A manicure Tabata Nepomuceno contraiu hepatite D quando criança e a tipo B depois de adulta. A doença provocou uma cirrose hepática e há 11 anos ela passou por um transplante de fígado. Hoje, ela se dedica a alertar sobre os perigos da doença.
10: Hoje, os maiores índices de transplante hepático no Brasil são por conta do vírus do hepatite B, hepatite C e hepatite D. O tratamento precoce evita a evolução da doença.
9: Os principais sintomas da hepatite são cansaço intenso, febre, náuseas e vômitos, dor abdominal, pele e olhos amarelados, urina escura e fezes claras. Mas isso já na fase inflamatória do fígado. O hepatologista Henrique Carvalho Rocha, do Hospital Universitário de Brasília, explica que na fase inicial da doença, os sintomas são silenciosos. Por isso, é preciso estar atento.
11: A grande maioria das pessoas não vão ter nenhum sinal e sintoma de que está infectado com algum vírus de hepatite. O ideal é aquela pessoa ou aquele paciente que tem alguns riscos, que tem essa preocupação e procure. E quem que são esses pacientes, né? Então, profissionais de saúde, sempre é importante ter essa avaliação, porque tem um risco aumentado, principalmente de infecção pela hepatite B, né? O modo de transmissão. Pessoas que têm relação sexual desprotegida, usuários de drogas. Então, esses pacientes que tenham risco maior, esses realmente têm que ficar vigiando.
9: Segundo a Organização Mundial da Saúde, as hepatites virais matam mais que o vírus da AIDS. Todos os anos, mais de 1 milhão e 300 mil pessoas morrem por complicações causadas por algum tipo de hepatite. A campanha Julho Amarelo reforça a importância do diagnóstico precoce e o tratamento dessas doenças, como explica Tieme Arakawa, coordenadora-geral de Vigilância das Hepatites Virais do Ministério da Saúde.
12: É durante esse mês que a gente tem uma série de atividades sendo realizadas para mobilização em relação à testagem, em relação à vacinação, em relação à educação em saúde, para que a gente realmente possa dar visibilidade a essas doenças que ainda são um grave problema de saúde pública.
9: Ainda de acordo com Arakawa, o SUS oferece diagnóstico e tratamento gratuitos.
12: Então, vacina da hepatite A e vacina da hepatite B estão disponíveis no SUS. A queda dos casos de hepatite A se deu muito por causa da vacinação. Em relação ao diagnóstico, a gente tem testes rápidos de hepatite B e hepatite C. São testes que são realizados dentro da unidade básica de saúde ou em qualquer outro tipo de serviço e tem um resultado em até 30 minutos.
9: Existem 5 tipos de hepatites virais. No Brasil, as mais comuns são causadas pelos vírus A, B e C. O tipo D é mais comum na região norte do país e a hepatite E, menos frequente em solo brasileiro, ocorre com maior facilidade na África e na Ásia. As hepatites A e E são transmitidas por ingestão de água ou alimentos contaminados, falta de saneamento básico e higiene inadequada. Já as hepatites B, C e D são transmitidas por contato com sangue contaminado, relações sexuais desprotegidas, compartilhamento de agulhas, seringas ou objetos perfurocortantes, e da mãe para o bebê, a chamada transmissão vertical. Reportagem Graziele Bezerra.
0: Agricultoras rurais podem participar da chamada pública voltada ao fortalecimento da autonomia e da geração de renda das mulheres no campo.
2: Serão destinados cerca de R$ 49 milhões a 67 projetos.
13: A chamada pública vai contemplar mulheres em todas as regiões do país. É destinada, por exemplo, a agricultoras familiares, assentadas da reforma agrária, quilombolas, indígenas e extrativistas. Os projetos selecionados vão contar com profissionais na assistência técnica para apoiar as produtoras rurais na organização da produção, no acesso às políticas públicas, na adoção de práticas agroecológicas, na comercialização e no fortalecimento das organizações coletivas. Quem explica é a presidente da Agência Nacional de Assistência Técnica e Extensão Rural, ANATER, Loroana Coutinho de Santana.
14: Eles estarão realizando um acompanhamento desde a produção, passando pelo processamento, pela gestão das organizações, né, sejam elas individuais ou coletivas, até a comercialização dos produtos. Então, esse profissional é justamente a espinha dorsal para o fortalecimento dessas mulheres, né? Para que elas possam, a exemplo, vislumbrar ações no âmbito da sua produção, para que elas possam gerar renda, possam ter organização na sua unidade.
13: A agricultora familiar Ilneia Barros participou de um curso de assistência técnica e extensão rural e conta como foi o acompanhamento.
15: Fiz extensão rural para que eu pudesse beneficiar os meus produtos através de as nutricionistas, o pessoal, que deram todo suporte para que eu viesse a ter um desempenho legal no campo e poder vender a minha mercadoria.
13: Os projetos deverão atender, no mínimo, 50% de mulheres negras, 30% de mulheres jovens e 30% de mulheres de povos e comunidades tradicionais, com prioridade para quilombolas e indígenas. Também terão preferência propostas voltadas a mulheres em situação de maior vulnerabilidade social, como vítimas de violência e responsáveis pelo cuidado de pessoas com deficiência. As entidades credenciadas na ANATER poderão apresentar propostas entre os dias 16 e 31 de julho de 2026 por meio do portal anater.org/chamada-pública. Reportagem Thaís de Araújo.
0: A garantia de que insumos essenciais cheguem a regiões remotas cortadas por rios depende das condições de navegabilidade.
2: Para evitar desabastecimento, especialmente no norte do país, o Departamento Nacional de Infraestrutura de Transportes, o DENIT, reforçou o monitoramento hidroviário.
0: O levantamento feito em tempo real permite o planejamento da navegação em tempos de cheias ou seca dos rios.
16: As condições de navegabilidade dos rios brasileiros são monitoradas de forma contínua. Elas servem para orientar o transporte hidroviário, o deslocamento de pessoas e o abastecimento de cidades com combustíveis, alimentos, medicamentos e outros insumos essenciais, especialmente na região norte. Para isso, o Departamento Nacional de Infraestrutura de Transportes, o DENIT, desenvolveu o Plano de Monitoramento Hidroviário. O levantamento considera informações como nível das águas, vazão dos rios, profundidade dos canais e outros parâmetros hidrológicos. Os dados são usados para identificar trechos com possível restrição à passagem de embarcações e para orientar o planejamento das ações de manutenção. Na região norte, o sistema acompanha essas informações em tempo real e também considera os efeitos de fenômenos climáticos, como o El Niño, que podem alterar o regime dos rios. Segundo o Ministério dos Portos e Aeroportos, as condições dos rios variam ao longo do ano por causa das chuvas e da dinâmica natural das águas. Na estiagem, o nível dos rios pode limitar a navegação em alguns trechos. Já no período de cheia, o aumento da correnteza e as mudanças no leito dos rios também podem interferir na circulação de embarcações. Com base nos dados, é possível planejar a segurança da navegação, a continuidade do transporte de passageiros e cargas e a maior confiabilidade das hidrovias brasileiras. Reportagem Edinaldo Júnior.
2: Há 36 anos, o Estatuto da Criança e do Adolescente, o ECA, transformou a proteção da infância e da juventude em uma rede integrada de ações.
0: E garantiu a implantação do Sistema de Garantia dos Direitos da Criança e do Adolescente.
2: O sistema reúne conselhos tutelares, delegacias, Ministério Público, Poder Judiciário.
0: E integra diversas áreas, como assistência social, saúde, educação, cultura e lazer, além dos canais de denúncia e fiscalização.
2: Vamos saber como funciona com o repórter Pablo Mundim.
17: O Estatuto da Criança e do Adolescente mudou a forma como o Brasil protege a infância. Com o marco legal criado em 1990, crianças e adolescentes deixaram de ser vistos apenas como pessoas que precisavam de assistência e passaram a ser reconhecidos como sujeitos de direitos. Ao longo desses 36 anos de atuação, o Estatuto estruturou uma rede de proteção composta por diferentes instituições, como explica a socióloga Enid Rocha.
18: Antes do ECA, as crianças e adolescentes não eram vistos como sujeitos de direitos. A gente naturalizava o envolvimento de crianças no trabalho doméstico. Hoje, com o ECA, eles passaram a ser vistos como pessoa em desenvolvimento. E a Constituição é muito clara, no artigo 227, quando ela coloca prioridade absoluta e diz assim que o Estado, a família e a sociedade têm o dever de proteger crianças e adolescentes.
17: A proteção integral que prevê o Estatuto é feita pelo Sistema de Garantia dos Direitos da Criança e do Adolescente, que reúne conselhos tutelares, delegacias especializadas, Ministério Público, Judiciário, Assistência Social, Saúde, Educação e canais de denúncia. Fábio Meirelles, diretor de proteção da criança e do adolescente, destaca que cada órgão tem uma função específica, mas todos trabalham de forma integrada para proteger vítimas e interromper ciclos de violência.
19: A rede de proteção é um conjunto de instituições, serviços, que atuam de forma integrada para garantir os direitos de crianças e adolescentes e protegê-los de qualquer forma de violência, negligência, exploração ou violação de direitos. Então, nenhuma instituição atua sozinha. A proteção, ela vai depender da articulação entre diferentes políticas públicas.
17: Em muitos casos, o primeiro atendimento é feito pelo Conselho Tutelar. É ele quem recebe denúncias, aplica medidas de proteção e aciona os demais serviços sempre que há ameaça ou violação de direitos. O presidente do Colegiado dos Conselheiros Tutelares de Goiânia, Rondinelli Ná Barbosa, explica qual é o papel do conselho.
20: Quando essas denúncias chegam até o conselho tutelar, a nossa primeira preocupação é em acolher, para que nós possamos fazer o encaminhamento correto, tratar essa criança ou adolescente de forma adequada e enquadrar eles no programa ou no serviço que melhor vai assistir à demanda que ele necessita.
17: Quando há indícios de crime, entram em ação as delegacias de proteção à criança e ao adolescente. As investigações comandadas pelas unidades especializadas buscam responsabilizar os autores e garantir que as vítimas sejam acolhidas, evitando a revitimização durante o processo, como defende a delegada Valéria Martirena.
21: A gente trabalha com os casos de violência contra essa criança e adolescente, que geralmente são os crimes sexuais e crimes de maus tratos. Tem muitos policiais capacitados nas unidades circunscricionais também que podem ouvir essa criança, esse adolescente vítima de violência em depoimento especial.
17: O Estatuto da Criança e do Adolescente é um marco legal que criou uma rede de proteção com atuação integrada. Uma responsabilidade compartilhada entre o poder público e toda a sociedade para garantir que cada criança e cada adolescente cresçam com segurança, dignidade e seus direitos respeitados. E qualquer pessoa pode ajudar. Ao presenciar ou suspeitar de violência física, psicológica, sexual, casos de negligência, abandono ou exploração de crianças e adolescentes, a orientação é denunciar. O Disque 100 funciona gratuitamente todos os dias e atende casos de violação de direitos humanos. Os conselhos tutelares, delegacias especializadas e da Polícia Militar também podem ser acionadas em situações de emergência. Reportagem Pablo Mundim.
0: Atenção, estudantes e pesquisadores. Já está aberto o prazo de inscrição para uma das principais premiações científicas do país.
2: O Prêmio Jovem Cientista, neste ano, busca incentivar projetos de inovação tecnológica voltados para o desenvolvimento social e sustentável.
0: Saiba mais com Cláudio Mário Carvalho.
22: As inscrições para o Prêmio Jovem Cientista 2026 seguem abertas até 14 de agosto. O tema deste ano é o uso da inteligência artificial para reduzir desigualdades e promover o desenvolvimento sustentável. A premiação contempla 5 categorias: mestre e doutor, estudante do ensino superior, estudante do ensino médio e mérito institucional, que reconhece uma universidade e uma escola pelo destaque na participação. Podem concorrer estudantes e pesquisadores que atendam aos critérios de idade e formação previstos no regulamento. Os vencedores vão receber laptops e bolsas de pesquisa do Conselho Nacional de Desenvolvimento Científico e Tecnológico, com valores entre R$5.000 e R$40.000. As inscrições podem ser feitas pelo site jovemcientista.cnpq.br. Cláudio Mário Carvalho, para a Voz do Brasil.
2: O Ministério da Educação informou que a plataforma MEC Livros já registrou mais de 618 mil empréstimos virtuais.
0: Saiba quais as obras mais procuradas e como acessar com Raquel Mariano.
23: Segundo o Ministério da Educação, a plataforma MEC Livros reúne mais de 1 milhão de usuários e acumula 384 mil horas de leitura. São Paulo lidera o número de cadastros, seguido por Rio de Janeiro, Minas Gerais, Bahia e Ceará. O catálogo reúne cerca de 25 mil obras e permite leitura imediata pela internet. Nos últimos 30 dias, entre os 4 títulos mais emprestados, 2 são de brasileiros. O primeiro lugar foi Torto Arado, escrito pelo baiano Itamar Vieira Júnior. O romance narra a história de duas irmãs, Bibiana e Belonísia, que, marcadas por um acidente de infância, desenvolvem uma relação profunda de dependência. A obra ainda trata da escravidão contemporânea. E em quarto lugar está A Cabeça do Santo, de Socorro Acioli, publicado em 2014, que mistura realismo mágico e cultura nordestina. A história acompanha Samuel. Ele descobre que consegue ouvir as preces secretas das mulheres para Santo Antônio ao se abrigar dentro da cabeça oca e gigantesca de uma estátua inacabada do santo. Os outros livros mais emprestados estão em segundo lugar, Noites Brancas, do russo Dostoiévski, que explora a solidão, o amor não correspondido e a ilusão. Já em terceiro lugar está A Vegetariana, de Han Kang, escritora sul-coreana, vencedora do Prêmio Nobel da Literatura. O livro conta a história de uma mulher comum que, após ter um pesadelo violento, decide parar radicalmente de consumir e cozinhar carne. Os acessos ao Mac Livros são feitos pela versão para internet e por aplicativo para dispositivos móveis. A versão web concentra 52% do tempo de uso. Mais informações em maclivros.mec.gov.br. Raquel Mariano, para a Voz do Brasil.
2: E essas foram as notícias do Governo Federal.
0: Uma realização da Secretaria de Comunicação Social da Presidência da República.
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0: Fique agora com as notícias do Poder Judiciário do Congresso Nacional. Boa noite.
2: Boa noite para você e até amanhã.
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5: Em Angola, presidente do STF e do CNJ defende independência do Judiciário.
6: Painel Justiça em Números reúne dados do Poder Judiciário brasileiro e pode ser acessado por todos os cidadãos.
5: Estão abertas as inscrições para a 16ª Semana da Execução Trabalhista.
6: Boa noite, eu sou Marcela Luiz.
5: Eu sou Walter Lima.
6: Presidente do Supremo Tribunal Federal e do Conselho Nacional de Justiça, ministro Edson Fachin, defende independência do judiciário e o diálogo entre os poderes de países democráticos.
5: A fala ocorreu em uma aula magna em Luanda, capital de Angola, na África. Judite Aragão.
24: Fachin disse que essa independência existe para proteger o cidadão. Isso porque o juiz tem que decidir com imparcialidade e sem ceder a pressões políticas, econômicas ou sociais.
25: A independência judicial não pertence ao juiz, pertence ao cidadão. Não existe para proteger magistradas e magistrados. Existe para proteger quem será julgado por eles.
24: O presidente do STF e do CNJ, Edson Fachin, também deixou claro que a democracia constitucional exige diálogo constante entre os poderes.
6: O relatório Justiça em Números 2026, principal publicação estatística do Poder Judiciário brasileiro, é feito a partir do DataJude, que é a Base Nacional de Dados da Justiça.
5: Além do relatório anual, o painel Justiça em Números também é feito com dados do DataJude. Marcelo Della Libera.
26: O painel Justiça em Números é disponibilizado pelo Conselho Nacional de Justiça de forma online. Ele apresenta os indicadores do relatório Justiça em Números e é atualizado mensalmente. A ferramenta disponibiliza painéis de temas como direito à saúde, violência contra a mulher, crime organizado e sobre a gestão processual dos tribunais. A pesquisadora Isabelle Mota, do Departamento de Pesquisas Judiciárias, destaca um dado histórico sobre o trabalho do Poder Judiciário em 2025.
27: Mesmo recebendo o maior número de novos processos desde o início da série histórica em 2009, conseguimos reduzir o estoque do número de processos pendentes. E 2026 já aponta um novo recorde. Até o momento, nosso painel registra mais de 17 milhões de novos processos, acima dos 16 milhões registrados no mesmo período do ano passado.
26: Esse dado está disponível no painel e pode ser acessado em justiça-em-números.cnj.jus.br.
6: Partidos, coligações e federações já podem realizar as convenções partidárias.
5: As convenções vão até 5 de agosto. Estevão Furtado.
28: O período das convenções partidárias começou ontem, 20 de julho. A data também marcou o início do prazo para exercício do direito de resposta contra ofensas. com prazos de 24 a 72 horas, conforme o veículo de comunicação.
4: Estão abertas as inscrições para a 16ª semana da execução trabalhista.
7: Pessoas e empresas com processos em fase de execução podem inscrever ações na campanha. Larissa Batista.
8: Com o slogan Seu Direito por Inteiro, a iniciativa, marcada para o período de 14 a 18 de setembro em todo o país, é um esforço concentrado para localizar bens de devedores, incentivar acordos e dar mais celeridade ao pagamento dos créditos trabalhistas. Para outras informações sobre a 16ª Semana Nacional da Execução Trabalhista, acesse csjt.jus.br.
4: STJ suspende liminar que havia determinado paralisação da construção da ponte do Abial, no município amazonense de Tefé.
7: Com a decisão, foi autorizada a imediata retomada da obra. Fátima Uchoa.
9: Ao conceder liminar em ação popular para paralisar a construção, o TRF1 entendeu haver indícios de irregularidades na licitação para a contratação da empresa responsável pela obra. Contudo, ao atender pedido do município de Tefé, o vice-presidente do STJ, ministro Luiz Felipe Salomão, no exercício da presidência, destacou que a construção da ponte do Abial busca assegurar a prestação regular de serviços públicos essenciais aos mais de 15 mil moradores da região. E é evidente o risco na demora, porque a obra depende da estiagem dos rios amazônicos para a execução.
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4: Uma boa noite.
7: E até amanhã.
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11: Eu sou Humberto Pinheiro e estes são os destaques de hoje do Jornal do Senado, que começa agora. Plano de educação, licença paternidade e segurança marcam o semestre no Senado. Senado vai discutir tratamento para pacientes com doenças raras. Proposta que estabelece regras para profissionais da saúde estética será discutida no Senado. Boa noite. A Comissão de Segurança Pública aprovou neste primeiro semestre uma série de projetos de lei que aumenta as penas para vários tipos de crimes, como roubo de câmeras de vigilância, combustíveis e de celulares, e para o uso de menores de idade para a prática de delitos. A comissão também votou propostas que reduzem benefícios para condenados por crimes violentos e aumentam o tempo de internação de menores infratores. Repórter Bruno Lourenço.
12: A Comissão de Segurança Pública aprovou o aumento das penas para crimes de furto, roubo e receptação de câmeras de vigilância e sistemas de monitoramento eletrônico. Outro projeto votado no semestre tipifica e endurece as penas para os crimes de furto e roubo de petróleo, combustíveis e derivados. Numa tentativa de conter as perfurações clandestinas e o avanço de facções criminosas sobre o mercado de distribuição, o colegiado aprovou ainda a proposta que prevê punição maior para furto de celular para a prática de fraudes e outra que dobra a pena para o furto de aparelhos celulares e aumenta a penalidade para o roubo, que é a subtração do telefone com o emprego de violência. Dois projetos relacionados a menores de idade passaram pela CSP. Um deles acrescenta nova agravante genérica ao Código Penal para punir adultos que utilizam crianças ou adolescentes para cometer crimes. Outro admite até 10 anos de internação para adolescentes infratores, como defendeu o senador Fabiano Contarato, do PT do Espírito Santo.
14: Eu não acho razoável você explicar para uma mãe que teve a filha vítima de estupro, para um rapaz de 17 anos, que após estuprar, matou e ocultou o cadáver, ele vai ficar internado até 3 anos.
12: A Comissão de Segurança Pública também aprovou no semestre iniciativas que proíbem a concessão de liberdade provisória a réus acusados de crimes que resultem em morte dolosa, ou seja, cometidos com intenção, e de liberdade provisória ou medidas cautelares alternativas a presos em flagrante por crimes hediondos ou equiparados. O relator, senador Wilder Moraes, do PL de Goiás, diz que a impunidade impunidade e a soltura reiterada de criminosos perigosos alimentam os índices de violência.
13: Indivíduos que pratiquem delitos de tal natureza não devem ser agraciados com liberdade provisória. Criminosos que praticam crimes hediondos devem permanecer presos.
12: A Comissão de Segurança Pública ainda aprovou o projeto de lei que põe fim à soltura automática de presos caso a justiça atrase a revisão periódica da prisão preventiva.
15: O acesso a diagnóstico, medicamentos e tratamentos para pessoas com doenças raras estará em debate na Comissão de Direitos Humanos do Senado. A audiência pública vai reunir especialistas, representantes de pacientes e autoridades para discutir os desafios enfrentados por essa população. Um dos principais temas será a situação do Elevides, medicamento indicado para pacientes com distrofia muscular de Duchenne. A reportagem é de Patrícia Oliveira.
16: O debate sobre o acesso a terapias avançadas para doenças raras também vai tratar da situação regulatória do medicamento Elevides, usado no tratamento da distrofia muscular de Duchenne, uma doença que provoca a perda progressiva da força muscular. A comercialização do remédio foi suspensa temporariamente devido a efeitos colaterais graves. A audiência deve reunir representantes da Anvisa, do Ministério da Saúde, da indústria farmacêutica, especialistas e familiares de pacientes. Para o senador Hermes Klan, do PL de Santa Catarina, a rapidez no acesso ao tratamento é fundamental para quem convive com a doença.
17: E é muito grave, é doído, a gente sente muito. Então, é para ontem, essa gente não pode esperar.
16: Devem ser discutidas também as políticas públicas voltadas a pessoas com doenças raras. A data da audiência ainda será definida.
15: O Senado deve analisar um projeto que define quais profissionais estão habilitados a atuar na área da saúde estética. A proposta busca estabelecer regras mais claras para o setor e evitar insegurança jurídica. A intenção é dar mais segurança tanto aos profissionais que prestam esses serviços quanto aos consumidores que buscam procedimentos estéticos. As informações com o repórter Douglas Castilho.
18: O texto limita a atuação profissional no setor àqueles que detêm formação superior específica, como biólogos, biomédicos, enfermeiros, farmacêuticos, fonoaudiólogos ou fisioterapeutas. A medida, porém, não modifica as atividades que, por legislação específica, sejam reservadas aos formados em medicina ou odontologia. O autor do projeto, o senador Isalci Lucas, do PL do Distrito Federal, explicou o que muda caso a proposta seja aprovada.
19: O que é competência de um médico, odontólogo, é só eles. Esses demais profissionais só podem fazer aquilo que é ligado à atividade deles. Então, a gente garante, inclusive na lei, que haja fiscalização dos conselhos regionais, tenham realmente registro do conselho de todas as atividades, para poder ter legitimidade para atuar no mercado. Mas cada um dentro do seu quadradinho, vamos dizer.
18: Segundo a Sociedade Brasileira de cirurgia plástica, mais de 1.500.000 procedimentos estéticos são realizados por ano no Brasil. Na justificativa do projeto, o autor afirma que a segurança jurídica trazida pela proposta, que ainda aguarda distribuição para a comissão responsável, deve impulsionar ainda mais o crescimento do setor.
15: A senadora Damares Alves, do Republicanos do Distrito Federal, apresentou um balanço das atividades da Comissão de Direitos Humanos no primeiro semestre de 2026. Como presidente da comissão, Damares ressaltou que o colegiado manteve uma agenda voltada à análise de projetos de lei, ao recebimento de denúncias de violações de direitos humanos e à realização de audiências públicas. Segundo a parlamentar, os trabalhos resultaram na aprovação de propostas relacionadas à proteção das mulheres, da juventude e ao enfrentamento da violência.
20: A nossa comissão no Senado virou uma central de recebimento de denúncias de violações de direitos humanos. E toda denúncia, toda demanda que chega gera um processo interno dentro da comissão. Às vezes uma denúncia tem 6, 7 encaminhamentos. Então nós estamos dando resposta para o povo lá na ponta.
15: O plenário do Senado encerrou o primeiro semestre legislativo com a votação de propostas nas áreas de educação, direitos sociais e segurança pública. Entre os destaques estão o novo Plano Nacional de Educação, a ampliação da licença paternidade e o endurecimento de penas para diversos crimes. As matérias aprovadas buscam modernizar políticas públicas, ampliar direitos e reforçar o combate.

0: redução das desigualdades. A senadora Tereza Leitão, do PT de Pernambuco, destacou o foco na qualidade.
1: Do ponto de vista dos objetivos gerais do PNE, é afirmativo em relação ao direito à educação, da educação básica à pós-graduação, estabelecendo a qualidade como foco, tal como demarcando desafios atinentes à redução de desigualdades, à erradicação do analfabetismo, à valorização profissional, com um modelo de financiamento que faça o plano vivo e não apenas uma carta de intenções.
0: Entrada no mercado de trabalho, conciliação entre família e emprego, autonomia econômica de mulheres e proteção de trabalhadores vulneráveis também foram temas discutidos no Senado no primeiro semestre deste ano. Parte dessas propostas já foi transformada em lei. Uma delas é a ampliação da licença paternidade, tema debatido há quase 20 anos no Congresso Nacional. Entre as contribuições do Senado na segurança pública no primeiro semestre de 2026, está uma ampla reformulação da lei penal brasileira com o objetivo de frear crimes patrimoniais e fraudes eletrônicas. Entre as principais mudanças, a pena máxima para furto simples passou de 4 para 6 anos. O furto de celular passou a ter tipificação qualificada. E a pena mínima para roubo com resultado de lesão corporal grave subiu para 10 anos.
2: Com trabalhos técnicos de João Lira, o Jornal do Senado fica por aqui. Acompanhe agora as notícias da Câmara dos Deputados. Boa noite e até amanhã.
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4: Câmara aprova que agressor pague pelo tratamento de saúde da vítima.
5: Deputados proíbem o uso da substância bisfenol A em produtos infantis.
6: Política de apoio ao transporte rodoviário profissional avança na casa.
5: Boa noite. A Câmara começou a analisar a proposta que cria a política de apoio ao transporte rodoviário. O texto foi aprovado pela CCJ e agora será debatido por uma comissão especial. A reportagem é de Paula Bittar.
7: A Comissão de Constituição e Justiça da Câmara aprovou uma proposta de emenda à Constituição que cria a Política Nacional de Apoio à Atividade de Transporte Rodoviário Profissional. A política tem o objetivo de assegurar infraestrutura mínima para o cumprimento das normas de segurança viária e trabalhista aplicáveis aos motoristas do transporte de cargas e de passageiros. O texto considera infraestrutura mínima a existência em intervalos regulares de locais de repouso e descanso dotados de condições adequadas de segurança e higiene. A proposta prevê que a Política Nacional de Apoio à Atividade de Transporte Rodoviário Profissional seja criada pela União em articulação com estados, Distrito Federal, municípios e setor privado. O texto estabelece que o motorista em atividade de transporte rodoviário profissional não poderá ser penalizado por descumprir os intervalos de descansos se for reconhecida pelo poder público a falta de infraestrutura adequada no percurso. Além disso, enquanto não houver pontos de parada e descanso suficientes nas rodovias, os motoristas em viagens longas poderão fracionar o descanso diário. Hoje, a Lei do Caminhoneiro já prevê 11 horas de descanso por dia, das quais 8 seguidas. A PEC mantém essa regra e cria uma exceção. Em viagens longas, ou seja, com duração superior a 24 horas, o descanso poderá ser fracionado enquanto as rodovias não tiverem pontos de parada suficientes. No debate do tema na CCJ, o deputado Rodrigo de Castro, do União de Minas Gerais, destacou o benefício para os motoristas.
8: É uma medida que realmente beneficia aí motoristas profissionais do Brasil todo, que merecem melhores condições de trabalho, e o que essa Comissão de Constituição e Justiça, o que a Câmara dos Deputados proporciona a eles nesse momento é isso: a busca de melhores condições de trabalho, portanto, também maior segurança, maior conforto para eles e maior segurança para todos os brasileiros.
7: A proposta que cria a Política Nacional de Apoio à Atividade de Transporte Rodoviário Profissional ainda precisa ser aprovada por uma comissão especial e pelo plenário da Câmara em 2 turnos de votação. Da Rádio Câmara de Brasília, Paula Bittar.
3: Transportes.
4: Charles Fernandes, do PSD da Bahia, pede agilidade nas obras de pavimentação da BR-030 no trecho entre Cocos e Mambaí, município de Goiás. Na opinião do deputado, a obra é fundamental para reduzir os custos do frete e impulsionar o escoamento da produção agrícola regional.
9: São

0: Centenas e centenas de produtores que estão ali produzindo sem ter as condições ideais de levar os seus produtos para os portos ou para os grandes centros, devido à dificuldade do frete. O que nós queremos agora é que esse segundo trecho seja concluído o mais rápido possível, para que possamos ver naquela parte da Bahia nascer uma nova Matopiba.
1: Charles Fernandes acrescenta que a conclusão da BR-030 vai encurtar em quase 200 quilômetros o trajeto entre o centro do Brasil e o litoral baiano. Para ele, o novo corredor asfáltico vai gerar turismo, desenvolvimento e integração para os estados da Bahia e de Goiás.
2: Saúde. A proibição de BPA em produtos infantis foi aprovada na Comissão de Constituição e Justiça e já pode virar lei. Saiba mais sobre o assunto na reportagem de Sofia Peçanha.
3: A Comissão de Constituição e Justiça aprovou o projeto que proíbe a comercialização e a oferta gratuita de mamadeiras, bicos e chupetas que contenham a substância bisfenol A em sua composição. O texto já foi aprovado pelo Senado e altera a lei que trata da regulamentação de produtos destinados a lactantes e crianças de primeira infância. O bisfenol A, conhecido como BPA, é um composto químico utilizado na fabricação de plásticos resistentes, comuns em recipientes e utensílios do dia a dia. Em contato com alimentos e bebidas muito quentes, esses produtos podem liberar o BPA, que é cancerígeno, trazendo possíveis riscos à saúde, especialmente de bebês e crianças pequenas. O relator nas comissões de Saúde e de Constituição e Justiça, o deputado Diego Garcia, do Paraná, destacou que o projeto adota uma medida preventiva de proteção à saúde infantil, especialmente diante da vulnerabilidade de bebês e crianças pequenas à exposição a substâncias químicas.
4: O objetivo desse projeto é proteger principalmente os bebês e as crianças pequenas de substâncias que possam representar riscos à saúde. Ela reforça uma postura preventiva, especialmente em produtos utilizados diretamente na alimentação e no desenvolvimento infantil. É uma medida de cuidado com a primeira infância e de segurança para as famílias brasileiras.
3: Durante a discussão, o relator também ressaltou que a proposta acompanha normas sanitárias já adotadas pela Agência Nacional de Vigilância Sanitária, Anvisa, e por órgãos reguladores em outros países, que vem estabelecendo limites ou restrições ao uso do bisfenol A em produtos infantis.
4: O projeto ajuda a fortalecer regras sanitárias e incentiva a indústria a investir em materiais cada vez mais seguros. Por isso, vários órgãos reguladores passaram a discutir limites e restrições para o uso dessa substância em produtos infantis. Então, esse projeto, ele fortalece essa proteção e dá mais segurança jurídica e sanitária para a população.
3: Durante a votação, as comissões rejeitaram outras 6 propostas analisadas em conjunto, que previam restrições mais amplas ao uso do BPA e de outras substâncias químicas. A avaliação foi de que regras mais detalhadas sobre fiscalização e regulamentação devem ser definidas pelo Poder Executivo, por meio de órgãos técnicos como a Anvisa. Dessa forma, como a Câmara aprovou o texto do Senado sem mudanças, a proposta poderá seguir diretamente para a sanção presidencial. Da Rádio Câmara de Brasília, Sofia Peçanha.
2: Segurança Pública.
1: Flávia Moraes, do MDB Goiano, alerta para o aumento dos casos de feminicídio no Brasil. Ela defende a aprovação de proposta que cria o Sistema Nacional de Enfrentamento da Violência contra Meninas e Mulheres, com destinação de até 5 bilhões de reais para políticas públicas.
5: Apesar de nós termos no Brasil uma das leis mais completas do mundo no enfrentamento à violência contra a mulher, inclusive com a tipificação do feminicídio, é assustador o quanto os números têm aumentado. Nesse ano de 2026, no primeiro semestre, é um número recorde de mulheres mortas no nosso país. É um fenômeno que nós precisamos entender. E aqui, enquanto parlamentar, acompanhando os trabalhos da Coordenação das Mulheres, da Procuradoria da Mulher, nós estamos aí trabalhando um pacto envolvendo vários poderes, um pacto de combate ao feminicídio e também apresentando leis, apresentação conjunta de uma norma que vai garantir mais 5 bilhões de investimentos no enfrentamento à violência contra a mulher. mulher e ao feminicídio.
2: Flávia Moraes ressalta que as procuradorias da mulher das casas legislativas fortalecem a rede de apoio, proteção e acolhimento às vítimas de ameaças e violência. Ela cita a criação dessa instância de atuação na Assembleia do Estado de Goiás como passo importante para o combate ao feminicídio.
1: Justiça. A Câmara determinou que o agressor pague pelo tratamento de saúde da vítima e agora o projeto está sendo analisado pelos senadores. A repórter Maria Neves tem os detalhes de como a cobrança será feita.
6: A Comissão de Constituição e Justiça da Câmara dos Deputados aprovou o projeto que obriga o agressor a pagar os tratamentos de saúde, inclusive mental, da mulher vítima de violência doméstica. O pagamento de tratamentos de saúde se estende também aos filhos do casal. Pelo texto aprovado, o juiz poderá inserir os custos com médicos, psicólogos e assistentes sociais no valor da pensão alimentar notícia devida à vítima pelo agressor. A deputada Laura Carneiro, do PSD do Rio de Janeiro, autora do projeto, lembra que hoje, normalmente, as vítimas de violência são acolhidas pelo Sistema Único de Saúde e pelo Sistema de Assistência Social com recursos públicos, o que ela considera injusto.
7: Hoje, quando uma mulher sofre violência doméstica, o Estado oferece atendimento de saúde e suporte psicológico. Isso é um direito, claro. No entanto, meu projeto estabelece uma regra de justiça. Quem deve pagar por esse tratamento? É o agressor. O agressor passará a ter obrigação legal de ressarcir todos os custos do SUS e do sistema de assistência social. Não é justo que a sociedade inteira pague a conta de uma violência cometida por um indivíduo.
6: A redação aprovada foi proposta pela relatora na Comissão de Defesa dos Direitos da Mulher, deputada Sâmia Bonfim, do PSOL de São Paulo. No texto original, Laura Carneiro sugere a criação de uma pensão mensal para pagamento dos custos médicos da vítima de violência depois da conclusão do processo judicial. Essa obrigação não seria necessariamente considerada pensão alimentícia. O projeto inicial também prevê a prisão do agressor que não pagar a pensão devida para tratar as consequências da ofensa. Sâmia Bonfim, no entanto, lembra que a prisão por dívida é proibida no Brasil por meio da Convenção Americana de Direitos Humanos, incorporada à legislação brasileira com status constitucional. A única exceção a essa regra é a pensão alimentícia, que pode acarretar prisão do devedor inadimplente. Da Rádio Câmara de Brasília, Maria Neves.
2: Desenvolvimento Regional. A Câmara aprovou o projeto de Ayrton Faleiro, do PT do Pará, que inclui como beneficiários de recursos de fundos constitucionais de incentivo regional os empreendimentos de economia criativa. Ele explica que o objetivo é estimular a produção sustentável e apoiar iniciativas ligadas à cultura e ao turismo.
8: Os fundos constitucionais eles foram aprovados aqui no Congresso para corrigir primeiro as desigualdades regionais entre Norte, Nordeste e Centro-Oeste, com o resto do Brasil, mas também para corrigir as desigualdades sociais. E com essa aprovação virando lei, nós vamos ter então a oportunidade de famílias, associações e cooperativas buscar um financiamento e desenvolver essa sociobioeconomia que vai impulsionar o que nós podemos chamar dessa economia limpa e saudável.
1: Segundo Ayrton Faleiro, os fundos constitucionais têm como público prioritário as populações regionais, a exemplo das comunidades amazônicas. O deputado acredita que a nova legislação abre caminhos para conciliar o desenvolvimento econômico com a preservação ambiental.
2: Comissões. A Comissão de Constituição e Justiça da Câmara concluiu no primeiro semestre uma série de votações, entre elas a redução da maioridade penal e o fim da escala 6-1.
1: A repórter Paula Bittar acompanhou o balanço das votações na comissão nesta primeira etapa do ano e tem os detalhes.
9: Fim da escala 6x1, redução da maioridade penal e mudança nas regras para a cobrança do IPVA estão entre as propostas aprovadas pela Comissão de Constituição e Justiça neste primeiro semestre de 2026. No último dia de votações, no primeiro semestre, o presidente da comissão, deputado Leur Lomanto Júnior, do União da Bahia, apresentou um balanço dos trabalhos do colegiado. De acordo com os dados apresentados pelo presidente, a comissão aprovou neste semestre 1.089 proposições legislativas e ouviu em audiência pública 19 convidados entre especialistas, representantes de instituições públicas e da sociedade civil. O parlamentar ressaltou a aprovação de propostas de grande repercussão popular, como as propostas de emenda à Constituição que acabam com a escala de 6 dias de trabalho por 1 de descanso e a proposta que reduz a maioridade penal dos atuais 18 para 16 anos de idade. Leur Lomanto Júnior também citou a aprovação de medidas relacionadas à segurança pública, como a proposta que inclui as guardas ou polícias municipais e os agentes de trânsito entre os órgãos que compõem a segurança pública no país, e ao sistema tributário, como a que altera os critérios de cobrança do IPVA.
10: Chegamos ao encerramento deste primeiro semestre legislativo com a certeza de que a Comissão de Constituição e Justiça e de Cidadania cumpriu, mais uma vez, o seu papel como a principal instância de controle da constitucionalidade, da juridicidade e da técnica legislativa da Câmara dos Deputados.
9: Outras propostas aprovadas pela CCJ neste semestre e citadas por Leur Lomanto Júnior foram a que proíbe a discriminação contra pessoas com transtorno do espectro autista, a que regulamenta o exercício da profissão de conservador restaurador de bens culturais e a que torna obrigatória a presença de um profissional de educação física em entidades formadoras de atletas e escolinhas de esportes. Da Rádio Câmara de Brasília, Paula Bittar.
2: Trabalho. Reginaldo Lopes, do PT de Minas Gerais, autor da proposta que reduz a jornada de trabalho para 40 horas semanais, sem redução de salários, reforça a importância do fim da escala 6x1 e reitera que o Brasil já está preparado para esta nova realidade.
11: Nada justifica não terminar com essa escala. Ou seja, a economia brasileira, o país, estão preparados para o fim dessa escala. Nós queremos uma escala mais humanizada. Essa emenda constitucional é a maior reforma para 37,8 milhões de trabalhadores e trabalhadoras que vão ganhar mais um dia de descanso semanal remunerado. Serão 2 dias de descanso semanal remunerados, além da redução da jornada de 44 horas para 40 horas. Uma grande entrega que eu tenho alegria de ser o autor dessa proposição legislativa para garantir qualidade de vida para os brasileiros e brasileiras.
1: Reginaldo Lopes explica que o texto prevê regras especiais para setores como saúde, segurança e transporte e medidas de apoio para microempresas manterem os níveis de emprego. Mas antes de mudar o texto constitucional, a proposta ainda precisa ser aprovada pelo Senado.
2: Meio Ambiente. Comissão aprova projeto que reforça a redução das emissões poluentes do programa Mover. A repórter Júlia Lopes nos conta qual o ponto da proposta.
12: A Comissão de Ciência, Tecnologia e Inovação da Câmara aprovou uma proposta que inclui entre as diretrizes do programa Mover a redução das emissões de gases poluentes em veículos automotores. O programa Mobilidade Verde e Inovação, conhecido como Mover, foi sancionado pelo presidente Lula em 2024 e é voltado para apoiar a descarbonização dos veículos brasileiros, o desenvolvimento tecnológico de baixo carbono e ampliar a competitividade da indústria brasileira. Para o relator do projeto, deputado Davi Soares, do Podemos de São Paulo, a medida contribui para a redução de gases poluentes e se alinha com outros projetos do governo, como o programa Melhor Ar, do Ministério dos Transportes.
13: Entendemos que a alteração pretendida pelo projeto número 157/2025 é relevante na medida que alinha as diretrizes do programa Mover às de outros programas do governo, colaborando de forma importante para a preservação e a qualidade do ar, com inquestionáveis benefícios para a saúde da população, particularmente aquela que vive em centros urbanos.
12: Os autores do projeto, a deputada Adriana Ventura e o deputado Ricardo Salles, ambos do Novo, de São Paulo, destacam que a transição para biocombustíveis, já prevista no programa Mover, não elimina totalmente os problemas relacionados às emissões. Eles lembram que os veículos movidos a etanol ou biodiesel continuam emitindo poluentes prejudiciais, como o monóxido de carbono. A proposta, que inclui a redução das emissões poluentes de veículos entre as diretrizes do programa Mover, deve seguir agora para análise na Comissão de Meio Ambiente. Da Rádio Câmara de Brasília, Júlia Lopes.
14: Consumidor.
1: Projeto em análise na Câmara estabelece que uma parte dos ingressos para jogos de futebol, shows e eventos culturais seja vendida em guichês físicos. Ao defender a proposta, Dr. Luiz Ovando, do PP de Mato Grosso do Sul, observa que a medida garante o acesso de pessoas que enfrentam dificuldades com plataformas digitais.
15: Normalmente, os ingressos, principalmente partida de futebol, eles são disponibilizados na rede de internet. E, de uma maneira geral, as pessoas que não são hábeis no manejo da tecnologia, elas têm dificuldade de ter acesso a esses ingressos. Então, esse projeto, ele visa deixar em aberto uma certa quantidade, uma certa porcentagem de ingressos para que as pessoas possam se dirigir ao guichê e comprar esses ingressos. Mecanismo de combate à compra.

0: eu acho que você tem que mandar aquela mensagem. Mas manda o que está no seu coração.
1: Porque se fosse eu falaria mais ou menos.